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1: Bem-vindos a mais um motor de busca aqui na antena do posto emissor do Funchal. Dia 14 de junho, Dia Mundial do Dador de Sangue, promovido pela Organização Mundial da Saúde. Nesta mesma área da saúde, lembramos que a doação de sangue salva imensas vidas diariamente. No campo da cultura e da literatura, a solidariedade é também um tema recorrente em diversas tradições literárias. Como personalidade do dia, destacamos Che Guevara, que nasceu neste mesmo dia. E já que falamos em dadores de sangue, a curiosidade maior vai para uma doação que pode salvar, se imagine, até 3 pessoas. E o destaque musical do dia vai para a banda dos U2, com a sua grande música I Still Haven't Found What I'm Looking For. E é com esta mesma música que eu espero que tenha encontrado tudo aqui na antena do posto emissor do Funchal. Porquê? Porque estamos de volta amanhã para mais um Motor de Busca.

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2: Alberto João Jardim, no programa Alma Latina do PEF, avisa para os perigos de um turismo pé descalço que predomina na região em concorrência com os residentes. Rally da Ribeira Brava, João Silva venceu. O regressado Miguel Cairos ficou em segundo lugar à frente de Miguel Nunes. Seleção portuguesa de futebol já está nos Estados Unidos para o Mundial. Nesta edição, escutamos as palavras do capitão Cristiano Ronaldo. Alberto João Jardim considera urgente a Madeira precaver-se e arranjar soluções que contornem obstáculos eventualmente colocados pela União Europeia a Portugal e às regiões ultraperiféricas. O ex-presidente do governo avisa também para os perigos de uma aposta quase exclusiva no turismo como peça fundamental da economia regional, transformando-a numa atividade de massas. Alberto João Jardim voltou aos estúdios do Posto Emissor do Funchal, desta vez para uma conversa no programa Alma Latina.
3: Deixei a região com um produto por cabeça, um PIB per capita, superior à média europeia. Neste momento não está, mas está lá quase, porque deixou de contar os rendimentos e as mais-valias da Zona Franca, também não percebi porque é que foram para esse caminho, mas vai chegar um momento em que, se a União Europeia nos puser problemas, nós temos que ter uma economia que não é dependente de outros. Uma economia dependente de subsídios é uma economia doente.
2: Para Alberto João Jardim, as atuais políticas governativas da região estão a levar à decadência da qualidade do turismo e a transformar o setor num elemento de concorrência com os residentes.
3: Não podemos é continuar a depender só do turismo, ainda por cima deste turismo pé descalço em que se transformou a política de turismo, em que as coisas estão mais caras porque o turista que vem, vai aos mesmos supermercados que vai o povo da Madeira.
4: Mas a Madeira sempre...
3: Em que há uma maior... Não, a Madeira tem que ter turismo de 5 e 4 estrelas, sim, que era o que eu não deixava fazer hotéis abaixo das 4 estrelas. Que é gente que não faz concorrência ao número nos supermercados ao comprador madeirense, ao consumidor madeirense. Então, a Madeira tem que pensar nos seus e não no turismo jovem, no turismo de caridade. Isto não é uma casa de caridade. Ninguém fez-nos caridade durante 6 séculos. Nós agora temos é que montar a nossa vida para também sobrevivermos num mundo que vai ser cada vez mais complicado.
2: E ainda em relação a esta questão, o ex-presidente do governo fez questão de sublinhar estas incertezas que se vivem no mundo para deixar outros avisos.
3: As tensões que há no mundo não nos garantem que a gente continue a poder viver neste modelo económico, só ver à custa do turismo, que ainda por cima não se vive à custa do turismo, porque vão subindo os rendimentos. As senhoras vêem a propaganda do governo dizer todo este ano aumentou tanto o produto interno bruto. Mas isso não se reflete nos salários, e não se reflete nos salários porquê? Porque como há falta de mão de obra, foi-se buscar mão de obra lá fora, uhum, eles vêm de países em que se contentam com salários baixos, o capital tem vantagem em pagar salários baixos, não paga salários altos aos nossos, e os nossos vão lá para a segurança social e não sei para onde.
2: Voltando ao turismo, Alberto João Jardim elogiou o ex-secretário regional João Carlos Abreu.
3: O turismo que existe, de qualidade, que existia na Madeira e que se está a perder. A animação, mas com harmonia, sem excessos. Não retirando qualidade de vida às pessoas que viviam aqui na Madeira. Todas estas festas que há hoje foram todas ideias dele, organizadas para ele. Foi o... foi das minhas grandes apostas pessoais.
2: Uma conversa com o ex-presidente do Governo Regional da Madeira, Alberto João Jardim, também para acompanhar neste domingo, em mais uma edição do programa Alma Latina, às 14 horas, no canal 2 FM e em pef.pt. O presidente do Governo Regional dos Açores, José Manuel Bolieiro, disse ter uma boa expectativa em relação à revisão da Lei de Finanças das Regiões Autónomas. Na quinta-feira, o Governo da República aprovou a criação de um grupo de trabalho para a revisão da lei. Para José Manuel Bolieiro, esta revisão deve ser feita em alta e tão rapidamente quanto a qualidade o permitir.
4: Felizmente está cumprido um objetivo. Eu fico agradado. A expectativa é que seja uma revisão boa e em alta. Nós vamos indicar o nosso secretário regional na componente política para o grupo de trabalho. E, portanto, tenho uma boa expectativa. Quanto mais cedo, melhor. Se for possível resolver uma situação no quadro orçamental anual, já para 27, tanto melhor. Mas ter um regime estável, previsível, de transferência regular, é a função de um regime financeiro. E, portanto, antes fazê-lo bem do que à pressa e mal. Não pode ser senão em alta, porque atualmente, é nosso entendimento, tal como está com os downgrades que a Lei de Finanças das Regiões Autónomas sofreu, não é justa para com os Açores em particular.
2: Esta expectativa de José Manuel Bolieiro nos Açores é partilhada na Madeira pelo presidente do Governo Regional, Miguel Albuquerque. Rally da Ribeira Brava, João Silva ganhou. O regressado Miguel Cairos ficou em segundo lugar com mais 12 segundos e 4 décimas e Miguel Nunes fechou o pódio com mais 17,3 do que o vencedor. O piloto estava desiludido.
5: Podia estar mais satisfeito agora, mas pronto, também podia estar pior.
6: Também, há sempre dois lados.
5: É isso, não foi o rally que queríamos, mas pronto, foi como foi e agora vamos trabalhar, vamos analisar tudo depois e tentar perceber.
2: À frente de Miguel Nunes, no segundo lugar ficou Miguel Cairos, que voltou à competição neste rally da Ribeira Brava.
7: Entramos bem, com muito sofrimento, porque precisávamos de ritmo e não o tínhamos. Portanto, só podemos estar satisfeitos com o ritmo que, de certa forma, até surpreende a nós. Queremos ir passo a passo, sem estragar todo o trabalho que temos vindo a fazer. Portanto, este ano, embora comece para nós um pouco tarde, mas começa bem.
2: E o vencedor João Silva reconheceu a dificuldade da prova.
8: Foi um dia muito disputado, corremos muito bem. Desde o início conseguimos ir embialhando alguma vantagem, fez um percalço de na primeira da tarde, mas nada de maior, e conseguimos regressar ao nosso ritmo e acho que foi uma vitória difícil, mas foi merecido.
2: Além de Miguel Cairos, que ficou em segundo lugar, também Alexandre Camacho regressou ao Regional de Rallys e ficou no quarto posto, a 55.9 do vencedor.
9: Acaba por ser um resultado positivo, atendendo à prestação que começámos de manhã e aqui acabámos, portanto, hoje no final do rally. Acho que
10: foi em crescendo,
9: exatamente, e pronto, e há coisas ainda certamente a fazer. O meu ritmo também tem que melhorar. Temos que conhecer o carro, temos vindo a fazer muitas alterações no carro e certamente irão ser necessárias mais.
2: O Regional de Rallys é liderado por João Silva, agora com 83 pontos. Miguel Nunes está logo depois com 58. A próxima prova do Regional de Rallys é o 12º Rally da Calheta, nos dias 3 e 4 de julho. O Clube Desportivo Nacional publicou um comunicado neste sábado para manifestar repúdio pelos acontecimentos ocorridos no jogo da final da Taça da Madeira de Juvenis. Refere o documento que, durante a partida realizada no estádio de Câmara de Lobos, ocorreram agressões mútuas entre jovens atletas do Nacional e do Andorinha. O Clube Alvinegro garante que não se revê neste tipo de conduta e que serão acionados os mecanismos internos para apuramento de responsabilidades e aplicação das medidas disciplinares adequadas. A seleção portuguesa de futebol já está nos Estados Unidos para o Campeonato do Mundo. O primeiro jogo é na quarta-feira, às 6 da tarde, com a República Democrática do Congo. Pouco antes de embarcar, o capitão da seleção nacional, Cristiano Ronaldo, garantiu aos jornalistas que o grupo está preparado.
11: Foi uma preparação bastante boa, cansativa, porque trabalhamos forte. E o normal não era estes dois jogos estarmos ao mais alto nível, que prevaleceu as nossas duas vitórias muito importantes, no qual jogamos bem e ganhamos bem, mas o mais importante é quando a bola, no dia 17, quando começar a rolar o primeiro jogo, aí é que vai ser, e depois mais lá na frente, passado o segundo, o terceiro jogo, quando as coisas começarem a apertar, quando já tiver muito cansaço, tanto psicológico como físico, a temperatura também, é que vamos ver os verdadeiros campeões, na minha opinião.
2: Cristiano Ronaldo quer jogar a final, mas avisa que tudo começa com o primeiro passo.
11: Veremos. Eu acredito que sim, mas vai depender de muitos fatores. Eu acredito que sou muito positivo que as coisas vão correr bem e vamos fazer uma boa prestação. Mas é como digo, o mais importante é começar bem com o primeiro jogo, o segundo e o terceiro, passarem primeiro no grupo. E a partir daí, vendo jogo a jogo, mas não já com expectativas que vamos ganhar. Eu acho que tem que ser passo a passo, com calma. O caminho constrói-se caminhando. Passo a passo, por isso começar bem o Mundial acho que é o mais importante. Mas como eu digo, há fatores que não conseguimos controlar, jogos, ganhar ou não ganhar, que é o ponto mais importante, mas eu acredito que é uma geração que vai dar muitas alegrias aos portugueses.
2: E quanto à fórmula para chegar à final deste Campeonato do Mundo?
11: A fórmula é ganhar. É ganhar o primeiro jogo, o segundo, o terceiro, ganhar confiança, entrar no ritmo e a partir daí acho que é a melhor forma.
2: Pedro Proença, o presidente da Federação Portuguesa de Futebol, reafirma que para os Estados Unidos a seleção leva uma grande vontade de chegar longe neste Mundial.
10: Há realmente aqui uma grande ambição. Direi que se trabalhou muito bem, a equipa está muito bem. E com esta geração de jogadores, eu acho que nem nenhum português permitiria que não tivéssemos um discurso de ambição maior. Obviamente, contida naquilo que diz respeito, sabendo que são 8 jogos até chegar eventualmente a uma final, mas step by step, devagar, mas estamos muito convictos porque a qualidade dos jogadores, a estrutura da federação, assim nos permite pensar desta maneira. E portanto, eu direi que eu tenho feito um bocadinho esta comparação. Hoje esta federação, as seleções nacionais, têm efetivamente a mentalidade de equipa grande e, portanto, a nossa seleção também nesse sentido temos que ambicionar aquilo que é de melhor.
2: O presidente da federação também comentou o momento atual de Cristiano Ronaldo.
10: O nosso capitão está muito em paz, com muita tranquilidade. E essa tranquilidade sente-se na equipa, nas restantes jogadores. E essa tranquilidade acho que vai ser muitíssimo importante em momentos de stress que vamos ter aqui com certeza absoluta, porque ele é verdadeiramente uma referência.
2: E em relação à forma física aos 41 anos, Cristiano Ronaldo diz que é só olhar para ele.
11: Fisicamente bem. Se não têm visto os jogos, eu acho que estou bem. Não há surpresa nenhuma.
2: Portugal estreia-se no Mundial de Futebol na próxima quarta-feira, às 6 da tarde, frente à República Democrática do Congo. E agora as previsões do estado do tempo para domingo. Períodos de céu nublado, apresentando-se geralmente muito nublado na vertente norte da Ilha da Madeira e também na Ilha do Porto Santo até ao meio da manhã e a partir do fim da tarde. Vento fraco a moderado, de norte-noroeste, superando por vezes forte até 40 km por hora, nas terras altas a partir da tarde. 25 graus é a temperatura máxima prevista para o Funchal.

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tinha suspirado, tinha beijado o papel devotamente. Era a primeira vez que lhe escreviam aquelas sentimentalidades, e o seu orgulho dilatava-se ao calor amoroso que saía delas, como um corpo ressequido que se estira num banho tépido. Sentia um acréscimo de estima por si mesma e parecia-lhe que entrava, enfim, numa existência superiormente interessante, onde cada hora tinha o seu encanto diferente, cada passo conduzia a um êxtase e a alma se cobria

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1: Bem-vindos a mais um motor de busca aqui na antena do posto emissor do Funchal. Dia 14 de junho, Dia Mundial do Dador de Sangue, promovido pela Organização Mundial da Saúde. Nesta mesma área da saúde, lembramos que a doação de sangue salva imensas vidas diariamente. No campo da cultura e da literatura, a solidariedade é também um tema recorrente em diversas tradições literárias. Como personalidade do dia, destacamos Che Guevara, que nasceu neste mesmo dia. E já que falamos em dadores de sangue, a curiosidade maior vai para uma doação que pode salvar, se imagine, até 3 pessoas. E o destaque musical do dia vai para a banda dos U2, com a sua grande música I Still Haven't Found What I'm Looking For. E é com esta mesma música que eu espero que tenha encontrado tudo aqui na antena do posto emissor do Funchal. Porquê? Porque estamos de volta amanhã para mais um Motor de Busca.

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0: Alberto João Jardim, no programa Alma Latina do PEF, avisa para os perigos de um turismo pé descalço que predomina na região em concorrência com os residentes. Rally da Ribeira Brava, João Silva venceu. O regressado Miguel Cairos ficou em segundo lugar à frente de Miguel Nunes. Seleção portuguesa de futebol já está nos Estados Unidos para o Mundial. Nesta edição, escutamos as palavras do capitão Cristiano Ronaldo. Alberto João Jardim considera urgente a Madeira precaver-se e arranjar soluções que contornem obstáculos eventualmente colocados pela União Europeia a Portugal e às regiões ultraperiféricas. O ex-presidente do governo avisa também para os perigos de uma aposta quase exclusiva no turismo como peça fundamental da economia regional, transformando-a numa atividade de massas. Alberto João Jardim voltou aos estúdios do Posto Emissor do Funchal, desta vez para uma conversa no programa Alma Latina.
1: Deixei a região com um produto por cabeça, um PIB per capita, superior à média europeia. Neste momento não está, mas está lá quase, porque deixou de contar os rendimentos e as mais-valias da Zona Franca, também não percebi porque é que foram para esse caminho, mas vai chegar um momento em que, se a União Europeia nos puser problemas, nós temos que ter uma economia que não é dependente de outros. Uma economia dependente de subsídios é uma economia doente.
0: Para Alberto João Jardim, as atuais políticas governativas da região estão a levar à decadência da qualidade do turismo e a transformar o setor num elemento de concorrência com os residentes.
1: Não podemos é continuar a depender só do turismo, ainda por cima deste turismo pé descalço em que se transformou a política de turismo, em que as coisas estão mais caras porque o turista que vem, vai aos mesmos supermercados que vai o povo da Madeira.
2: Mas a Madeira sempre...
1: Em que há uma maior... Não, a Madeira tem que ter turismo de 5 e 4 estrelas.

0: era o que eu não deixava fazer hotéis abaixo das 4 estrelas. Que a gente que não faz concorrência ao número nos supermercados, ao comprador madeirense, ao consumidor madeirense. Então, a Madeira tem que pensar nos seus e não no turismo jovem, no turismo de caridade. Isto não é uma casa de caridade. Ninguém fez-nos caridade durante 6 séculos. Nós agora temos é que montar a nossa vida para também sobrevivermos num mundo que vai ser cada vez mais complicado.
1: E ainda em relação a esta questão, o ex-presidente do governo fez questão de sublinhar estas incertezas que se vivem no mundo para deixar outros avisos.
0: As tensões que há no mundo não nos garantem que a gente continue a poder viver neste modelo económico, só ver à custa do turismo, que ainda por cima não se vive à custa do turismo, porque vão subindo os rendimentos, as senhoras vê a propaganda do governo dizer todo este ano aumentou tanto o produto interno bruto, mas isso não se reflete nos salários, e não se reflete nos salários porquê? Porque como há falta de mão de obra, foi-se buscar mão de obra lá fora. Uhum. Eles vêm de países em que se contentam com salários baixos. O capital tem vantagem em pagar salários baixos, não paga salários altos aos nossos, e os nossos vão lá para a Segurança Social e não sei para onde.
1: Voltando ao turismo, Alberto João Jardim elogiou o ex-secretário regional João Carlos Abreu.
0: Ah, João Carlos,
2: para o que é tudo isto que aconteceu.
0: O que é o turismo que existe, de qualidade, que existia na Madeira e que se está a perder. A animação, mas com harmonia, sem excessos, não retirando qualidade de vida às pessoas que viviam aqui na Madeira. Todas estas festas que há hoje foram todas ideias dele, organizadas por ele. Foi das minhas grandes apostas pessoais.
1: Uma conversa com o ex-presidente do Governo Regional da Madeira, Alberto João Jardim, também para acompanhar neste domingo, em mais uma edição do programa Alma Latina, às 14 horas, no Canal 2 FM e em pef.pt. O presidente do Governo Regional dos Açores, José Manuel Bolieiro, disse ter uma boa expectativa em relação à revisão da Lei de Finanças das Regiões Autónomas. Na quinta-feira, o Governo da República aprovou a criação de um grupo de trabalho para a revisão da lei. Para José Manuel Bolieiro, esta revisão deve ser feita em alta e tão rapidamente quanto a qualidade o permitir.
3: Felizmente está cumprido um objetivo. Eu fico agradado. A expectativa é que seja uma revisão boa e em alta. Nós vamos indicar o nosso secretário regional na componente política para o grupo de trabalho. E, portanto, tenho uma boa expectativa. Quanto mais cedo, melhor. Se for possível resolver uma situação no quadro orçamental anual, já para 27, tanto melhor. Mas ter um regime estável, previsível, de transferência regular, é a função de um regime financeiro. E, portanto, antes fazê-lo bem do que à pressa e mal. Não pode ser senão em alta, porque atualmente, é nosso entendimento, tal como está com os downgrades que a Lei de Finanças dos Autónomos sofreu, não é justa para com os Açores em particular.
1: Esta expectativa de José Manuel Bolieiro nos Açores é partilhada na Madeira pelo Presidente do Governo Regional, Miguel Albuquerque. Rally da Ribeira Brava, João Silva ganhou. O regressado Miguel Cairos ficou em segundo lugar com mais 12 segundos e 4 décimas e Miguel Nunes fechou o pódio com mais 17,3 do que o vencedor. O piloto estava desiludido.
4: Podia estar mais satisfeito agora, mas pronto, também podia estar pior.
5: Há sempre dois lados.
4: Não foi o rally que queríamos, mas pronto, foi como foi e agora vamos trabalhar, vamos analisar tudo depois e tentar perceber.
1: À frente de Miguel Nunes, no segundo lugar ficou Miguel Cairos, que voltou à competição neste rally da Ribeira Brava.
6: Entramos bem, com muito sofrimento, porque precisávamos de ritmo e não o tínhamos. Portanto, só podemos estar satisfeitos com o ritmo que, de certa forma, até surpreende a nós. Queremos ir passo a passo, sem estragar todo o trabalho que temos vindo a fazer. Portanto, este ano, embora comece para nós um pouco tarde, mas começa bem.
1: E o vencedor João Silva reconheceu a dificuldade da prova.
7: Foi um dia muito disputado, corremos muito bem. Desde o início conseguimos ir amealhando alguma vantagem, tendo um percalço de na primeira da tarde, mas nada de maior, e conseguimos regressar ao nosso ritmo e acho que foi uma vitória difícil, mas foi merecido.
1: Além de Miguel Cares, que ficou em segundo lugar, também Alexandre Camacho regressou ao Regional de Rallies e ficou no quarto posto, a 55.9 do vencedor.
8: Acaba por ser um resultado positivo, atendendo à prestação que começámos de manhã e aqui acabámos, portanto, hoje no final do rally. Acho que...
9: Em crescendo.
8: Foi em crescendo, exatamente, e pronto, e há coisas ainda certamente a fazer. O meu ritmo também tem que melhorar. Temos que conhecer o carro, temos vindo a fazer muitas alterações no carro e certamente irão ser necessárias mais.
1: O Regional de Rallies é liderado por João Silva, agora com 83 pontos. Miguel Nunes está logo depois com 58. A próxima prova do Regional de Rallies é o 12º Rally da Calheta, nos dias 3 e 4 de julho. O Clube Desportivo Nacional publicou um comunicado neste sábado para manifestar repúdio pelos acontecimentos ocorridos no jogo da final da Taça da Madeira de Juvenis. Refere o documento que, durante a partida realizada no estádio de Câmara de Lobos, ocorreram agressões mútuas entre jovens atletas do Nacional e do Andorinha. O Clube Alvinegro garante que não se revê neste tipo de conduta e que serão acionados os mecanismos internos para apuramento de responsabilidades e aplicação das medidas disciplinares adequadas. A seleção portuguesa de futebol já está nos Estados Unidos para o Campeonato do Mundo. O primeiro jogo é na quarta-feira, às 6 da tarde, com a República Democrática do Congo. Pouco antes de embarcar, o capitão da seleção nacional, Cristiano Ronaldo, garantiu aos jornalistas que o grupo está preparado.
10: Foi uma preparação bastante boa, cansativa, porque trabalhamos forte. E o normal não era estes dois jogos estarmos ao mais alto nível. Que prevaleceu as nossas duas vitórias muito importantes, no qual jogamos bem e ganhamos bem. Mas o mais importante é quando a bola, no dia 17, quando começar a rolar o primeiro jogo, é que vai ser. E depois, mais lá na frente, passado o segundo, o terceiro jogo, quando as coisas começarem a apertar, quando já tiver muito cansaço, tanto psicológico como físico, a temperatura também, é que vamos ver os verdadeiros campeões, na minha opinião.
1: Cristiano Ronaldo quer jogar a final, mas avisa que tudo começa com o primeiro passo.
10: Veremos. Eu acredito que sim, mas vai depender de muitos fatores. Eu acredito que sou muito positivo que as coisas vão correr bem e vamos fazer uma boa prestação. Mas é como digo, o mais importante é começar bem com o primeiro jogo, o segundo e o terceiro, passarem primeiro no grupo. E a partir daí, vendo jogo a jogo, mas não já com expectativas que vamos ganhar. Eu acho que tem que ser passo a passo, com calma. O caminho constrói-se caminhando, passo a passo. Por isso, começar bem o Mundial acho que é o mais importante. Mas como eu digo, há fatores que não conseguimos controlar, jogos, ganhar ou não ganhar, que é o ponto mais importante, mas eu acredito que é uma geração que vai dar muitas alegrias aos portugueses.
1: E quanto à fórmula para chegar à final deste Campeonato do Mundo?
10: A fórmula é ganhar. É ganhar o primeiro jogo, o segundo, o terceiro, ganhar confiança, entrar no ritmo. E a partir daí, acho que é a melhor forma.
1: Pedro Proença, o presidente da Federação Portuguesa de Futebol, reafirma que para os Estados Unidos a seleção leva uma grande vontade de chegar longe neste Mundial.
11: Há realmente aqui uma grande ambição. Direi que se trabalhou muito bem, a equipa está muito bem. E com esta geração de jogadores, eu acho que nem nenhum português permitiria que não tivéssemos um discurso de ambição maior, obviamente. Contida naquilo que diz respeito, sabendo que são 8 jogos até chegar eventualmente a uma final, mas step by step, devagar, mas estamos muito convictos porque a qualidade dos jogadores, a estrutura da federação, assim nos permite pensar desta maneira e, portanto, eu direi que eu tenho feito um bocadinho esta comparação. Hoje esta federação, as seleções nacionais, têm efetivamente a mentalidade de equipa grande e, portanto, a nossa seleção também nesse sentido temos que ambicionar aquilo que é de melhor.
1: O presidente da Federação também comentou o momento atual de Cristiano Ronaldo.
11: O nosso capitão está muito em paz, com muita tranquilidade. E essa tranquilidade sente-se na equipa, nas restantes jogadores. E essa tranquilidade acho que vai ser muitíssimo importante em momentos de stress, que vamos ter aqui com certeza absoluta, porque ele é verdadeiramente uma referência.
1: E em relação à forma física aos 41 anos, Cristiano Ronaldo diz que é só olhar para ele.
10: Fisicamente bem. Se não têm visto os jogos, eu acho que estou bem. Não há surpresa nenhuma.
1: Portugal estreia-se no Mundial de Futebol na próxima quarta-feira, às 6 da tarde, frente à República Democrática do Congo. E agora as previsões do estado do tempo para domingo. Períodos de céu nublado, apresentando-se geralmente muito nublado na vertente norte da Ilha da Madeira e também na Ilha do Porto Santo até ao meio da manhã e a partir do fim da tarde. Vento fraco a moderado, de norte-noroeste, superando por vezes forte até 40 km por hora, nas terras altas a partir da tarde. 25 graus é a temperatura máxima prevista para o Funchal.

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1: Bem-vindos a mais um motor de busca aqui na antena do posto emissor do Funchal. Dia 14 de junho, Dia Mundial do Dador de Sangue, promovido pela Organização Mundial da Saúde. Nesta mesma área da saúde, lembramos que a doação de sangue salva imensas vidas diariamente. No campo da cultura e da literatura, a solidariedade é também um tema recorrente em diversas tradições literárias. Como personalidade do dia, destacamos Che Guevara, que nasceu neste mesmo dia. E já que falamos em dadores de sangue, a curiosidade maior vai para uma doação que pode salvar, se imagine, até 3 pessoas. E o destaque musical do dia vai para a banda dos U2, com a sua grande música I Still Haven't Found What I'm Looking For. E é com esta mesma música que eu espero que tenha encontrado tudo aqui na antena do posto emissor do Funchal. Porquê? Porque estamos de volta amanhã para mais um Motor de Busca.

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10 horas 59 minutos mais 59 segundos. 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

Em nome do Pai, e do Filho, e do Espírito Santo, o Senhor esteja convosco. Caros irmãos, uma saudação a todos vós e a todos aqueles que celebram connosco através da Rádio Posto Emissor do Funchal. Nesta missa, ofereço a Eucaristia em sufrágio pelos nossos irmãos que partiram na esperança da ressurreição. Por Maria Pereira Camacho, Benícia Escórcio, Ramiro Fernandes Correia, no décimo mês do seu falecimento e família, Maria Aurora Spínola, no oitavo mês do seu falecimento, Inês Gomes e Jorge Fidel da Costa, José Arnaldo Gonçalves Sardinha e Manuel Arnaldo de Gouveia Sardinha, Abílio França Costa e Francisco Faria Lala, Thierry Barbosa e família, Andreia Daniela Teixeira e seu irmão Reni Xavier Teixeira, Albino Teixeira e sua esposa Maria da Conceição Caires, Ana Maria Mendes Malho e seus pais. Rezo também pelas almas do purgatório em sufrágio, ao anjo da guarda da família Malheiro e Araújo, por intenção de Salomé Soares Henriques e família, a Nossa Senhora de Fátima, por Filomena Pinto e família, pela saúde de Diolinda da Silva e pela saúde de Eugênia Gonçalves. Irmãos, e para celebrarmos mais dignamente esta Santa Missa, vamos todos reconhecer que somos pecadores. Confessemos os nossos pecados. Confesso a Deus Todo-Poderoso e a vós, irmãos, que pequei muitas vezes por pensamentos e palavras, atos e omissões, por minha culpa, minha tão grande culpa. E peço à Virgem Maria, aos anjos e santos, e a vós, irmãos, que rogueis por mim a Deus nosso Senhor. Deus Todo-Poderoso, tenha compaixão de nós, perdoa os nossos pecados e nos conduza à vida eterna.

Glória a Deus nas alturas e paz na terra aos homens por Ele amados. Senhor Deus, Rei dos céus, Deus Pai Todo-Poderoso, nós vos louvamos, nós vos bendizemos, nós vos adoramos, nós vos glorificamos, nós vos damos graças por vossa imensa glória. Senhor Jesus Cristo, Filho Unigênito, Senhor Deus, Cordeiro de Deus, Filho de Deus Pai, vós que tirais o pecado do mundo, tende piedade de nós. Vós que tirais o pecado do mundo, acolhei a nossa súplica. Vós que estais à direita do Pai, tende piedade de nós. Só vós sois o Santo, só vós o Senhor, só vós o Altíssimo Jesus Cristo, com o Espírito Santo, na glória de Deus Pai. Amém. Oremos, guardai, Senhor, com paternal bondade a vossa família, e porque só em vós põe a sua confiança, defendei-a sempre com a vossa proteção. Por Cristo nosso Senhor. Amém.

Leitura do livro do Êxodo. Naqueles dias, os filhos de Israel partiram de Refidim e chegaram ao deserto de Sinai, onde acamparam em frente da montanha. Moisés subiu à presença de Deus. O Senhor chamou-o da montanha e disse-lhe: Assim falarás à casa de Jacó, isto dirás aos filhos de Israel: Vistes o que eu fiz ao Egito, como vos transportei sobre asas de águia e vos trouxe até mim. Agora, se ouvirdes a minha voz, se guardares a minha aliança, sereis minha propriedade especial entre todos os povos. Porque toda a terra me pertence, mas vós sereis para mim um reino de sacerdotes, uma nação santa. Palavra do Senhor.

Leitura da Epístola do Apóstolo São Paulo aos Romanos. Irmãos, quando ainda éramos fracos, Cristo morreu pelos ímpios no tempo determinado. Dificilmente alguém morre por um justo, por um homem bom. Talvez alguém tivesse a coragem de morrer, mas Deus prova assim o seu amor para conosco. Cristo morreu por nós quando éramos ainda pecadores. E agora que fomos justificados pelo seu sangue, com muito mais razão seremos por ele salvos da ira divina. Se, na verdade, quando éramos inimigos, fomos reconciliados com Deus pela morte do seu Filho, com muito mais razão, depois de reconciliados, seremos salvos pela sua vida. Mais ainda, também nos gloriamos em Deus por nosso Senhor Jesus Cristo, por quem alcançamos agora a reconciliação. 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Palavra do Senhor.

0: O Senhor esteja convosco. Evangelho de Nosso Senhor Jesus Cristo, segundo São Mateus. Naquele tempo, Jesus, ao ver as multidões, encheu-se de compaixão, porque andavam fatigadas e abatidas, como ovelhas sem pastor. Jesus disse então aos seus discípulos: a seara é grande, mas os trabalhadores são poucos. Pedi ao Senhor da seara que mande trabalhadores para a sua seara. Depois chamou a si os seus 12 discípulos e deu-lhes poder de expulsar os espíritos impuros e de curar todas as doenças e enfermidades. São estes os nomes dos 12 apóstolos: primeiro Simão, chamado Pedro, e André, seu irmão, Tiago, filho de Zebedeu, e João, seu irmão, Filipe e Bartolomeu, Tomé e Mateus, o publicano, Tiago, filho de Alfeu, e Tadeu, Simão, o cananeu, e Judas Iscariotes, quem foi quem o entregou. Jesus enviou estes 12, dando-lhes as seguintes instruções: não sigais o caminho dos gentios, nem entreis em cidade de samaritanos. Ide primeiro às ovelhas perdidas da casa de Israel. Pelo caminho, proclamai que está perto o reino dos céus. Curai os enfermos, ressuscitai os mortos, sarai os leprosos, expulsai os demónios. Recebestes de graça, dai de graça. Palavra da salvação. Caros irmãos, as leituras deste domingo dizem-nos que Deus é um Deus criador e Deus nos criou por amor. Mas Ele é como um jardineiro que lança a semente, sou no canteiro e depois Ele continua a estar presente para cuidar daquele canteiro. Não é lançar a semente e vai embora a sua vida e deixa agora aquilo crescer de qualquer maneira. Não, Deus não é um Deus que nos deixa crescer de qualquer maneira, mas é como um jardineiro atento, cuidadoso, que vai cuidando daquela semente que vai germinar e tornar-se uma planta e por aí afora, até que dar flor e frutos e assim. Ou seja, Deus é um Deus que cria e que nos mantém na vida e nos chama constantemente para colaborar com a sua obra, das suas mãos, obra do seu amor. Na primeira leitura, ouvimos a história do Êxodo, o livro do Êxodo, é o segundo livro da Bíblia, onde vai aparecer Moisés. Moisés vai ser, nas mãos de Deus, um grande instrumento de salvação e libertação para o povo. E Moisés falou com Deus e Deus lhe pediu que aquele povo, chamado por ele para ser o povo eleito, não fosse um povo fechado, um povo que vivia só para si, mas que fosse sinal da presença de Deus no meio de todos os povos, sinal que Deus ama toda a humanidade e que escolhe aquele povo não para que ele seja apenas privilegiado no meio dos outros, mas que seja um sinal de que Deus continua a estar conosco e que quer não apenas espectadores, mas colaboradores na sua obra, na sua missão, na sua obra criadora. Mas, infelizmente, os judeus viviam só para si, fecharam-se completamente e acharam que era um povo eleito e que os outros eram marginalizados e Deus não se importava por eles. Quando Deus cria a igreja e chama 12 apóstolos, Ele quer novamente um novo povo criado por Ele para não serem privilegiados ou fechados, mas para que sejamos verdadeiramente católicos. E católicos quer dizer que temos uma mensagem, um evangelho, que temos que transmitir para todos os povos da terra. Deus, através de nós, quer que sejamos instrumentos nas suas mãos de salvação, para criar pontes de diálogo, de comunicação, e não muros e barreiras que nos separem dos outros povos. Deus quer a Igreja para que ela seja um sinal no meio do povo a dizer que Deus continua presente e quer salvar todos os povos. Deus que nos criou sem a nossa participação, não nos quer salvar sem a nossa colaboração. Por isso somos todos instrumentos nas mãos de Deus, somos todos colaboradores nas mãos de Deus para fazê-lo, torná-lo presente neste mundo. Ninguém neste mundo, ou nenhum de nós cristãos, pode dizer a missão não é minha, é só para o Papa, para os bispos, os sacerdotes, para as irmãs religiosas. Não, é para todos os batizados. Antes de haver diferenças de vocações, aquilo que nos iguala a todos nós é o nosso batismo, a nossa vocação batismal, igual para todos. Todos recebemos essa vocação e por isso somos chamados a não apenas receber da Igreja, mas também participar, colaborar e sermos discípulos missionários do Senhor. De que maneira podemos dizer, mas eu não tenho muita influência? Ah, mas eu não sei falar. Ah, mas como é que eu posso chegar e anunciar o Evangelho a todos os povos? O Senhor o que nos pede é aquilo que é possível. Aí onde tu estás, sê sinal da presença de Deus e do seu amor. E isso faz-se não com coisas extraordinárias, mas às vezes com a vida como é, com um sorriso, com a capacidade de perdão, com a capacidade de desculpar, convidar alguém para tomar um café, fazer companhia a alguém que se sente só, de tantas e tantas maneiras, com paciência, com perdão, com misericórdia, com amizade, com uma palavra de alento, de fortalecer alguém na sua vida que está desanimado. Ou seja, de muitas e muitas, sejamos criativos, de muitas e muitas maneiras, podemos transformar os ambientes à maneira do Evangelho, com critérios do Evangelho e não com critérios mundanos. Na leitura do Evangelho, Jesus vai olhar para uma grande multidão e Jesus sentiu compaixão. Mas não basta ser um Deus que sente compaixão da multidão, porque olha para essa multidão e vê uma multidão sem pastor. E Jesus o que vai fazer é, fruto do seu amor, da sua compaixão por aquela multidão, Jesus vai chamar os apóstolos. Ou seja, eles são o fruto da compaixão de Deus. Eles são a forma de Deus tornar-se próximo daquele povo, daquela multidão, e os congregar, e os unir, e os amar, e os conduzir para aí onde há vida em abundância. E de certa maneira, se aqueles 12 apóstolos, Pedro, Tiago, João, André, por aí afora, são fruto da compaixão de Deus, hoje somos nós, és tu, sente-te que Deus olhou para ti e te chama porque há uma multidão que precisa de se encontrar com Ele. Que cada um de nós seja, pois, este caminho que conduza outros ao encontro e à experiência com a misericórdia e com o amor de Deus. Por isso, cada um de nós é fruto do olhar de misericórdia. Não somos fruto do acaso. Somos fruto de um olhar que Deus esteve sobre nós, nos chamou para sermos batizados, para enviar para todos os povos da terra, da forma como vivemos, como estamos, como testemunhamos o seu amor. Caros irmãos, que a Eucaristia que celebramos fortaleça, nos fortaleça nessa capacidade de ser presença de Deus, apesar das nossas fragilidades. Deus e a sua graça faz o resto. Sejamos colaboradores do Senhor e do seu amor. Louvado seja nosso Senhor Jesus Cristo. Creio em um só Deus, Pai Todo-Poderoso, Criador do céu e da terra, de todas as coisas visíveis e invisíveis. Creio um só Senhor Jesus Cristo, Filho unigênito de Deus, nascido do Pai antes de todos os séculos, Deus de Deus, luz da luz, Deus verdadeiro de Deus verdadeiro, gerado, não criado, consubstancial ao Pai. Por Ele todas as coisas foram feitas, e por nós, homens, e para nossa salvação, desceu dos céus e encarnou pelo Espírito Santo no seio da Virgem Maria e se fez homem. Também por nós foi crucificado sob Pôncio Pilatos, padeceu e foi sepultado, ressuscitou ao terceiro dia, conforme as Escrituras, e subiu aos céus, onde está sentado à direita do Pai. De novo há de vir em sua glória, para julgar os vivos e os mortos, e o seu reino não terá fim. Creio no Espírito Santo, Senhor que dá a vida, e procede do Pai e do Filho, e com o Pai e o Filho é adorado e glorificado. Ele que falou pelos profetas, creio na Igreja, una, santa, católica e apostólica. Professo um só batismo para a remissão dos pecados e espero a ressurreição dos mortos e a vida do mundo que há de vir. Amém. Caríssimos irmãos, elevemos a Deus as nossas orações por nós e por toda a humanidade, dizendo: ouvi-nos, Senhor.
1: Pelos bispos sucessores dos apóstolos, pelos trabalhadores da seara do Senhor e pelas multidões fatigadas e abatidas, oremos.
0: Ouvi-nos, Senhor.
1: Pelos que têm de partir da sua pátria, pelos profetas a quem Deus manda falar e pelo povo que os escuta e se converte, oremos.
0: Ouvi-nos, Senhor.
1: Pelas ovelhas que andam sem pastor, pelos enfermos de doenças incuráveis, pelos leprosos e pelos moribundos, oremos.
0: Ouvi-nos, Senhor.
1: Pelos que perderam a fé e andam tristes, pelos que, por fragilidade, caíram em pecado, e pelos que, para salvar outros, se deixam matar, oremos.
0: Ouvi-nos, Senhor.
1: Por nós mesmos, povo de reis e nação santa, que o Filho de Deus reconciliou, e pelos defuntos das nossas famílias e da nossa paróquia, oremos.
0: Ouvi-nos, Senhor. Atendei com bondade, Senhor, as nossas orações. Ouvi as preces da vossa Igreja, por Cristo nosso Senhor. Amém.

Orai, irmãos, para que o meu e vosso sacrifício seja aceito por Deus Pai Todo-Poderoso. Aceitai benignamente, Senhor, a oferta do vosso povo. Fazei que ela santifique a nossa vida e torne eficaz a nossa oração. Por Cristo nosso Senhor. O Senhor esteja convosco. Corações ao alto. Demos graças ao Senhor nosso Deus. Senhor Pai Santo, Deus eterno e omnipotente, é nosso dever, é nossa salvação, dar-vos graças por Cristo nosso Senhor. Unidos na caridade com fé viva, celebramos a sua ressurreição. Por isso, com os anjos e os santos, proclamamos a vossa glória, rezando, cantando numa só voz.

Senhor, sois verdadeiramente santo, sois a fonte de toda a santidade. Santificai estes dons, derramando sobre eles o vosso Espírito, de modo que se convertam para nós, no corpo e sangue de nosso Senhor Jesus Cristo, na hora em que Ele se entregava para voluntariamente sofrer a morte, tomou o pão e, dando graças, partiu e deu aos seus discípulos, dizendo: Tomai todos e comei, isto é o meu corpo, que será entregue por vós.

De igual modo, no fim da ceia, tomou o cálice, de novo vos deu graças, e deu aos seus discípulos, dizendo: Tomai todos e bebei. Este é o cálice do meu sangue, o sangue da nova e eterna aliança, que será derramado por vós e por todos para a remissão dos pecados. Fazei isto em memória de mim.

Mistério da fé. Celebrando agora, Senhor, o memorial da morte e ressurreição de vosso Filho, nós vos oferecemos o pão da vida e o cálice da salvação, e vos damos graças porque nos admitistes à vossa presença para vos servir nestes santos mistérios. Lembrai-vos, Senhor, da vossa Igreja dispersa por toda a terra e tornai-a perfeita na caridade, em comunhão com o nosso Papa Leão XIV, nosso Bispo Nuno e todos os ministros sagrados. Lembrai-vos dos nossos irmãos que adormeceram na esperança da ressurreição. Maria Pereira Camacho, Benícia Escórcio, Ramiro Fernandes Correia e família, Maria Aurora Spínola, Inês Gomes e Jorge Fidel da Costa, José Arnaldo Gonçalves Sardinha e Manuel Arnaldo de Gouveia Sardinha, Abílio França Costa e Francisco Faria Lala, Thierry Barbosa e família, Andreia Daniela Teixeira e seu irmão Reni Xavier Teixeira, Albino Teixeira e sua esposa Maria da Conceição Caires, Ana Maria Mendes Malho e seus pais. Admiti-os na luz da vossa presença. Tende misericórdia de todos nós, Senhor, e dai-nos a graça de participar na vida eterna, com a Virgem Santa Maria, Mãe de Deus, com São José, seu esposo, os bem-aventurados apóstolos, Santo António e todos os santos, que desde o princípio do mundo viveram na vossa amizade, para cantarmos os vossos louvores por Jesus Cristo, vosso Filho. Por Cristo, com Cristo, em Cristo, a vós, Deus Pai Todo-Poderoso, na unidade do Espírito Santo, toda a honra e toda a glória, por todos os séculos dos séculos. Amém. Alegres e confiantes, rezemos a oração que Jesus nos ensinou. Pai nosso, que estais nos céus, santificado seja o vosso nome. Venha a nós o vosso reino. Seja feita a vossa vontade, assim na terra como no céu. O pão nosso de cada dia nos dai hoje. Perdoai-nos as nossas ofensas, assim como nós perdoamos a quem nos tem ofendido. E não nos deixeis cair em tentação, mas livrai-nos do mal. Livrai-nos de todo o mal, Senhor, dai ao mundo a paz em nossos dias, para que, ajudados pela vossa misericórdia, sejamos sempre livres do pecado, enquanto esperamos a vinda gloriosa de Jesus Cristo, nosso Salvador. A paz do Senhor esteja sempre convosco. Saudai-vos na paz de Cristo.

Felizes os convidados para a ceia do Senhor. Eis o Cordeiro de Deus que tira o pecado do mundo. Corpo e sangue de Cristo me guardem para a vida eterna.

Oremos, infundi em nós, Senhor, o vosso espírito de caridade, para que vivam unidos num só coração e numa só alma, aqueles que saciastes com o mesmo pão do céu, por Cristo nosso Senhor. Caros irmãos, continuação de um bom domingo para todos, boa semana, e juntos vamos receber a bênção de Deus. O Senhor esteja convosco. Abençoe-vos Deus Todo-Poderoso, Pai, Filho e Espírito Santo. Glorificai a Deus com a vossa vida. Ide em paz e o Senhor vos acompanhe. Graças a Deus.

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1: No Evangelho de hoje, Jesus olha para a multidão e sente compaixão. Vê pessoas cansadas, desorientadas, como ovelhas sem pastor. O seu olhar não é de indiferença, mas de amor e cuidado. Por isso chama os seus discípulos e envia-os em missão. Dá-lhes a tarefa de anunciar que o reino de Deus está próximo, de curar, de levantar a esperança e de levar a paz. Esta missão não pertence apenas aos apóstolos. Também hoje cada cristão é chamado a ser sinal da presença de Deus no meio do mundo. Nem todos somos chamados a fazer grandes obras, mas todos podemos oferecer uma palavra de conforto, um gesto de ajuda, um sorriso ou uma presença amiga. Jesus recorda-nos que recebemos gratuitamente os dons de Deus e que somos chamados a partilhá-los com generosidade.
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1: Olá, bem-vindos à Igreja no Mundo, o programa da Fundação AIS ajuda a Igreja que sofre aqui na sua rádio. Eu sou o Paulo Aido e é um privilégio saber que posso contar com a sua companhia aí desse lado durante os próximos 50 minutos.
2: Os sinais existem. Eles falam do califado quando ele encontram pessoas, capturam pessoas, matam pessoas. Eles fazem este discurso de que estão já aqui com o califado estabelecido.
1: Os sinais existem. Os terroristas querem construir no norte de Moçambique um califado, um território gerido pelo Islão mais radical. As palavras de Dom António Juliace são claras. É a primeira vez que o bispo de Pemba fala disto a um meio de comunicação social. E estes terroristas, que pertencem ao Estado Islâmico, têm vindo a mostrar uma agressividade crescente para com os cristãos. Sinal disso foi o ataque à missão católica de São Luís de Monforre, 30 de Abril, em que a igreja enorme, ainda do tempo colonial, foi reduzida a escombros. Um ambiente já de si terrível e que se agravou agora na madrugada deste sábado, dia 6, com o assassinato do bispo de Quelimane, que apanhou tudo e todos de surpresa. Neste momento, não se sabe quem matou Dom Osório Sitara, por que razão ele foi assassinado. Estamos a preparar as respostas a tudo isso para a próxima semana, mas hoje vamos ter já um programa especial para dar voz à Igreja perseguida em Moçambique, para dar voz aos cristãos que sofrem neste país africano. E para nos falar de tudo isto, vamos ter, como habitualmente, os comentários da Catarina Martins de Betancourt, a diretora da Fundação AIS em Portugal, mas hoje à distância, porque ela está na Alemanha em reunião de trabalho. Olá, Catarina!
3: Olá, Paulo, e olá também a todos os nossos ouvintes.
1: Mas vamos começar pela Nigéria. É que pelo menos 9 pessoas foram mortas e 25 foram sequestradas nos últimos 3 meses em diversos ataques contra comunidades paroquiais em Kurmin, Dangana, no estado de Kaduna, na região centro-norte deste país africano. Esta informação foi divulgada, Catarina, por um sacerdote que está muito preocupado com esta onda de violência contra os cristãos.
3: Exato, Paulo. Portanto, o padre Cristiano Okevo, da Arquidiocese de Kaduna, diz que os terroristas continuam a atormentar as comunidades locais, nomeadamente as paróquias de São Pedro e São Paulo, no município de Kagargo, sendo que o ataque mais recente foi a 21 de maio.
1: E em relação a esse ataque, há alguma informação em concreto?
3: Sim, Paulo, sabe-se que os terroristas atacaram as paróquias durante a noite e que, apesar dos esforços do grupo de vigilantes que a igreja colocou para a defesa dos edifícios e das pessoas, a verdade é que houve nesse ataque 5 mortos e 10 cristãos foram sequestrados. Felizmente, o grupo de vigilantes ainda foi a tempo de libertar 2 destas pessoas.
1: A violência terrorista na Nigéria é um problema muito sério, que afeta cada vez mais as comunidades cristãs. Uma das vozes que mais se tem ouvido na denúncia da violência terrorista contra os cristãos na Nigéria é o bispo de Sokoto, Dom Matiu Kuká. Os terroristas começaram por destruir igrejas, a matar líderes cristãos e nunca mais pararam.
4: Começaram a destruir as igrejas, a atingir líderes cristãos e religiosos no norte da Nigéria e, de alguma forma, eles fortaleceram-se e, consequentemente, talvez porque os seus interesses começaram a tornar-se diferentes, começaram também a atacar os muçulmanos que não pensavam da mesma forma que eles pensavam. Hoje, um rio de sangue corre em todo o norte da Nigéria. Cristãos, muçulmanos, as mortes são indiscriminadas, mesmo com a menor provocação ou mesmo sem nenhuma provocação. Mas o mais importante é que a Nigéria precisa de reverter essa tendência diabólica. Acho que nos últimos 2 ou 3 anos, desde o início desta administração, notamos algumas pequenas mudanças, especialmente nas áreas de sequestros, os ataques em muitas comunidades. Também o presidente, fisicamente, mostrou mais empatia do que na administração anterior, porque foi pessoalmente para Benue, por exemplo, após o massacre que teve lugar em junho. Por fim, quero dizer que estamos muito agradecidos à Fundação AIS e a outras organizações que estão preocupadas com os problemas de perseguição de cristãos na Nigéria. Mas acreditamos que é necessário melhorar a situação dos nossos problemas internos como líderes cristãos, como líderes muçulmanos, para unir-nos e confrontar esse inimigo comum que se tornou uma ameaça séria para a paz e a segurança em todo o país.
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1: Foi o bispo de Sokoto a denunciar a violência terrorista contra os cristãos na Nigéria. Vamos continuar focados neste país porque a cidade de Abuja, que é a capital nigeriana, foi o palco de uma cimeira sobre o tráfico de seres humanos. Uma cimeira que, Catarina, reuniu vários países africanos.
3: Sim, este encontro que teve representantes do Ghana, da África do Sul, do Quênia e, claro, da Nigéria. E nesta cimeira, que decorreu então entre os dias 19 e 21 de maio, debateram-se estratégias para o combate ao tráfico de seres humanos e houve a participação da Igreja ao mais alto nível pelo Dicastério da Santa Sé para o Desenvolvimento Humano Integral.
1: O português Mário Almeida, desse Dicastério, foi um dos participantes. Já o vamos escutar, mas antes, Catarina, qual foi, digamos assim, a agenda de trabalhos? A Cimeira procurou fazer o quê?
3: Bom, Paulo, a Cimeira procurou constituir uma rede continental, portanto, a nível de África, claro, que reúne então as diversas organizações que já lutam neste momento contra este flagelo que é o tráfico de seres humanos.
1: Um flagelo que o Papa Francisco considerava mesmo como uma chaga aberrante.
5: Mesmo que tentemos ignorá-la, a escravidão não é algo de outros tempos. Perante esta trágica realidade, não podemos lavar as mãos se não quisermos ser, de certa forma, cúmplices destes crimes contra a humanidade. Não podemos ignorar que hoje há escravidão no mundo, tanto ou talvez mais do que antes. Rezemos pelo acolhimento generoso das vítimas do tráfico de pessoas, da prostituição forçada e da violência.
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1: Foi o Papa Francisco, aqui numa mensagem de 2019, a referir o tráfico de seres humanos como a escravatura dos tempos modernos.
3: Exatamente, Paulo, é incrível. Mas estamos em pleno século XXI e ainda temos de debater a luta contra o tráfico de seres humanos, algo que há muito tempo deveria estar erradicado da nossa sociedade.
1: E este não é um problema menor, porque atinge milhões de pessoas. Estima-se que haverá, e lanço desde já o número da semana, e o número é 49 milhões, porque haverá 49 milhões de pessoas no mundo vítimas, Catarina, do tráfico humano.
3: É impressionante, Paulo, de facto. São pessoas que caíram então em redes criminosas, que se dedicam essencialmente à exploração de mão de obra, ao trabalho forçado e também, claro, à exploração sexual.
1: E é forçoso lembrar ainda os casos de rapto de mulheres e de raparigas, outra chaga que afeta também as comunidades cristãs.
3: Sim, no Paquistão ou no Egito, por exemplo, o rapto de raparigas e de mulheres cristãs é um drama bem real, Paulo. Muitas destas raparigas, como também temos denunciado aqui também várias vezes no nosso programa, são retiradas à força das suas famílias e depois são forçadas a converterem-se ao Islão e muitas vezes obrigadas mesmo a casar até com os próprios raptores.
1: São dramas sem fim. Obrigado, Catarina. Vamos então escutar Mário Almeida, que trabalha no Dicastério para o Serviço do Desenvolvimento Humano Integral da Santa Sé, na equipa de coordenação para a África da secção Escuta e Diálogo. Ele participou na Cimeira em Abuja e fez questão de destacar o trabalho que a Fundação AIS tem feito em diversas valências ao longo dos anos, precisamente no apoio à Igreja neste combate que tem de ser sem tréguas ao tráfico de seres humanos.
6: Nos últimos dias estive aqui na Nigéria a participar numa conferência sobre a luta contra o tráfico de seres humanos. O meu nome é Mário Almeida e trabalho para o Dicastério para o Serviço do Desenvolvimento Humano Integral do Vaticano. Esta conferência pretendeu reunir diversos parceiros e entidades da Igreja Católica que já estão a desenvolver um esforço para lutar contra esta chaga aberrante, como lhe chamou o Papa Francisco, esta chaga aberrante na sociedade atual. Contamos com a participação de diversas congregações, de pessoas ligadas a instituições do governo, da sociedade civil e também da Conferência Episcopal da Nigéria. Os participantes vinham aqui da própria Nigéria, também do Ghana, da África do Sul e do Quênia. O objetivo é reunir esforços constituir uma rede continental que inclua as diversas organizações que já lutam contra este esforço. Gostaria de sublinhar o trabalho da ajuda à Igreja que sofre, que, embora não tenha estado presente, faz muito para participar também nesta luta contra o tráfico de seres humanos. Porquê que digo isto? Porque uma das razões que está na base do tráfico de seres humanos é a pobreza, é a violência, é o desemprego, e a ajuda à Igreja que sofre acaba por apoiar muitas das instituições da Igreja que se esforçam por precisamente lutar contra estes males sociais, criar comunidades mais solidárias, e também aqui na Nigéria tem uma grande ação nas comunidades cristãs que têm sofrido violência, que têm sofrido o ataque dos terroristas islâmicos. E as pessoas deslocadas internamente são vítimas fáceis do tráfico de seres humanos. E a ajuda à Igreja que sofre tem ajudado muito a Igreja da Nigéria neste combate. Rezemos todos para que termine esta grande chaga do tráfico de seres humanos.
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1: Na semana passada, no dia 3 de junho, assinalou-se o 19º aniversário do assassinato em Mosul, no Iraque, do padre Raghid Ghani, um sacerdote que continua presente na memória de todos os que o conheceram e cujo processo de beatificação está em marcha. Raghid Ghani, que, Catarina, tem uma história que está ligada à Fundação AIS.
3: Sim, é verdade, Paulo. Este padre, que tinha 35 anos quando foi então assassinado a tiro em Mosul, formou-se graças ao apoio da Fundação AIS e iria continuar os seus estudos quando foi morto a tiro, então, no dia 3 de junho de 2007, após ter celebrado missa em Mosul, como o Paulo acabou de referir. Bom, Paulo, ele foi assassinado por se ter recusado a fechar a igreja, como os terroristas pretendiam. Portanto, estes terroristas, que pertenciam ao grupo jihadista Al-Sar Al-Sunna, queriam controlar então a cidade de Mosul. E para isso exigiam então à população que acatasse as suas regras, tanto no vestuário como proibindo, por exemplo, o tabaco ou o álcool, e procurando também encerrar todas as igrejas que ainda permaneciam abertas na cidade. E foi isso que aconteceu. Portanto, os terroristas exigiam que o padre fechasse a igreja, mas o padre Ghani recusou e pagou com a sua vida essa ousadia, Paulo.
1: Foi assassinado a tiro porquê?
3: Bom, Paulo, ele foi assassinado por se ter recusado a fechar a igreja, como os terroristas pretendiam. Portanto, estes terroristas, que pertenciam ao grupo jihadista Al-Sar Al-Sunna, queriam controlar então a cidade de Mosul, e para isso exigiam então à população que acatasse as suas regras, tanto no vestuário como proibindo, por exemplo, o tabaco ou o álcool, e procurando também encerrar todas as igrejas que ainda permaneciam abertas na cidade. E foi isso que aconteceu. Portanto, os terroristas exigiam que o padre fechasse a igreja, mas o padre Ghani recusou e pagou com a sua vida essa ousadia, Paulo.
1: Foi em 2007, muito antes de se imaginar que, anos depois, em 2014, as terras cristãs da planície de Nínive iriam ser ocupadas pelo Daesh, levando à fuga caótica de cerca de 100 mil pessoas. No entanto, em junho de 2007, já se sentia a presença dos jihadistas que, de armas na mão, tentavam impor um islão radical em todo o país.
3: Sim, já se sentia o início desse sufoco e, por isso, também por isso, o gesto do padre Ghani tem ainda mais valor. Portanto, ele sabia que provavelmente iria pagar com a sua vida pelo atrevimento de recusar obedecer aos jihadistas. E foi realmente o que aconteceu, Paulo. Mas o seu gesto não foi esquecido e o processo de beatificação deste jovem sacerdote, cuja história, como vimos, está ligada à Fundação AIS, está, sem dúvida, está neste momento em marcha.
1: De facto, o seu gesto de coragem não foi esquecido. Os que o conheceram, os seus amigos, como Rami, que vive em Karamlesh, lembram-no como uma pessoa sensata, amável e sempre disponível.
7: My name is Rami. Chamo-me Rami. Vivo em Karamlesh, uma pequena aldeia no norte do Iraque. As pessoas aqui são muito afáveis e pacíficas, por isso nunca suspeitei que algo terrível pudesse acontecer-nos. Este é o padre Raghed Ghani, um homem sensato, amável, disponível, dedicado e atencioso, que trabalhou muito arduamente. Em 2007, depois da missa, o padre Raghed e 3 diáconos foram mortos por jihadistas. Antes de o matarem, ordenaram-lhe que fechasse a igreja. Mas o padre Raghed recusou-se e disse: como eu posso fechar a casa de Deus? A seguir, os jihadistas dispararam contra ele. Mas o pior estava ainda para vir. Muitos foram mortos somente porque temos a nossa religião escrita nos nossos bilhetes de identidade. Masih significa um cristão. O ISIS transformou as nossas casas em instalações militares. A igreja de Santa Bárbara passou a ser o seu principal quartel-general. Escreveram na parede da igreja: nunca mais haverá cristianismo no Iraque. Mas não conseguiram. Graças a Deus, os católicos iraquianos regressaram. Depois do que aconteceu, não esquecemos o que aconteceu aos cristãos perseguidos, mártires cristãos. O padre Raghed disse: sou cristão com orgulho, continuarei cristão. Nós temos a fé. Deus está conosco e jamais desistiremos. Não esqueçam os nossos irmãos e irmãs perseguidos. Eles dão a sua vida pela nossa fé todos os dias.
8: I will stay Christian. We have the faith. God is with us. And we will never give up.
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1: Os terroristas que mataram o padre Raghed Ghani são jihadistas, exatamente como os que atormentam agora Cabo Delgado. No início do programa, nós escutámos o bispo de Pemba, numa declaração exclusiva à Fundação AIS, a reconhecer que querem impor um califado no norte de Moçambique. É a primeira vez que Dom António Julias fala disto a um meio de comunicação social, uma declaração importante que revela um ambiente já de si terrível neste país e que se agravou na madrugada deste sábado, dia 6, com o assassinato do bispo de Quelimane, assassinato que apanhou tudo e todos de surpresa. Neste momento, não se sabe quem matou Dom Osário Sitara, por que razão ele foi assassinado. Estamos a preparar as respostas a tudo isso para a próxima semana, mas hoje vamos ter já Moçambique como tema prioritário para dar voz à denúncia de Dom António Julias, que diz que os terroristas querem impor um califado no norte de Moçambique. E tudo isto ganha força, Catarina, por causa do violento ataque à missão católica de São Luís de Montfort a 30 de abril.
3: É verdade, Paulo, o ataque foi brutal. A igreja, ainda do tempo colonial, foi, como sabemos, reduzida a escombros. A escolinha primária e o posto de saúde foram também destruídos pelos terroristas, que levaram consigo à força ainda cerca de 20 de populares.
1: De facto, este ataque trouxe de novo a questão de Cabo Delgado para a ribalta noticiosa e as palavras do bispo de Pemba, Dom António Julias, tiveram também enorme eco um pouco por todo o mundo.
3: É verdade, Paulo, as palavras de Dom António Julias, primeiro a descrever o ataque, logo depois de ter acontecido, e agora esta declaração também à Fundação AIS, a denunciar que os terroristas querem construir um califado em Cabo Delgado. E tudo isto trouxe de novo Moçambique para a ordem do dia, com inúmeras notícias a serem publicadas, não só aqui em Portugal, mas também em vários países da Europa, nos Estados Unidos, em África, enfim, Paulo, um pouco por todo o mundo.
1: Palavras de Dom António Julias, que vamos já escutar, mostram também que o bispo de Pemba está preocupado com a utilização da religião para a divisão da sociedade moçambicana. E também aqui, Catarina, há sinais muito inquietantes.
3: Sim, Dom Julias diz que há um discurso de ódio que acompanha esta atividade dos terroristas e que isso está a contribuir também para a radicalização da própria sociedade. O bispo diz que a religião foi sempre um fator de boa convivência entre pessoas em Moçambique, independentemente do credo que professassem, mas que agora, com os terroristas, tudo está a mudar.
1: Vamos já escutar o bispo de Pemba, mas antes ainda uma nota só para dizer que nestas declarações Dom António Julias critica também as autoridades, critica acima de tudo a inoperância das autoridades.
3: Exato. Dom Juliás diz que nas aldeias, antigamente em Cabo Delgado, os cristãos participavam nos funerais das famílias muçulmanas e os muçulmanos também participavam nos funerais das famílias cristãs. Mas hoje isto começa a ser questionado, o que é algo de facto muito preocupante, Paulo.
1: Obrigado, Catarina. Vamos então escutar Dom António Juliás a falar sobre a ameaça jihadista em Cabo Delgado, assumindo pela primeira vez que há sinais de que os terroristas querem mesmo implantar um califado na região.
9: Há sinais de que é possível que os terroristas estejam a construir um califado aqui em Moçambique. O que é que tem a dizer a respeito disso?
2: Os sinais existem. Eles falam de califado quando ele... encontram pessoas, capturam pessoas, raptam pessoas, eles fazem este discurso de que estão já aqui com o califado estabelecido. Agora, não podemos dizer que existe o califado, mas o lado desse, o objetivo é construir o califado. O califado tem o trifólio, tem a geografia. Para o que eu, o que me preocupa, não é tanto que estejam a construir o califado, mas o discurso de ódio que acompanha toda esta ação. Nós estamos a ver os fogos a crescer no seio das nossas comunidades, a falta de convivência na base da religião. Quer dizer, a religião que antes muito tempo facilitou a convivência entre as pessoas, nem saber o que pisar. A religião começa a dividir pessoas. Nas aldeias, antigamente, aqui em Cabo Delgado, os cristãos participavam nos funerais de famílias muçulmanas. Os muçulmanos participavam nos funerais das famílias cristãs. Hoje isto começa a ser questionado. Começa a ser questionado, não é por causa do lado dos cristãos. Então, o que é que está por isso? Portanto, não se deve falar só da guerra e de armas. Falaram de bandidos e falaram de que isto está estável enquanto há situações complicadas no seio das comunidades, da nossa província e da nossa diocese, dependa. Por isso, para mim, é um assunto que deve preocupar as forças que governam o país, deve preocupar também a todas as forças vivas da sociedade para lidar com esta situação antes que seja tarde demais.
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1: Nestas declarações, em exclusiva ao nosso programa, na paróquia de Santo Agostinho, em Pemba, Dom António Juliás acusa também os responsáveis do país de silêncio, de não estarem a encarar este problema com a gravidade que ele impõe. Vamos retomar a entrevista quando Dom Juliás se refere precisamente ao enorme silêncio que tem rodeado a atividade terrorista. Pouco se noticia, quase nada se diz nos discursos oficiais. Este é um silêncio que, diz o Bispo, é sempre perigoso.
2: O silêncio é sempre perigoso, porque ninguém consegue ler o silêncio. O silêncio pode ser de precaução, pode ser o silêncio também de conivência, pode ser o silêncio simplesmente de desinteresse, de dizer isso não é conosco e conosco não conta para nada. Então o silêncio é difícil de ser lido e cria uma grande confusão, né? Por isso eu tenho dito que há necessidade de sempre fazer-se um discurso de enfrentar a situação que nós temos. não sei qual é a dificuldade que não é de se enfrentar isto, mesmo para orientar as pessoas, para onde é que nós vamos e o que é que está sendo feito, o que é que nós esperamos, o que é que nós devemos fazer todos em conjunto, todos juntos como o povo moçambicano, o que é que temos de discutir neste momento como um povo, todos nós. Então não há, não vejo isto no bem tratado ou devidamente tratado. Nós temos o processo do diálogo inclusivo em marcha, mas eu me pergunto até que ponto a situação da guerra de Cabo Delgado entra como discussão, como para que nós realmente entendamos para que lado nós estamos sendo indicados para caminharmos, não é?
1: Estamos a escutar D. António Julias, Bispo de Pemba, a entrevista exclusiva à Fundação AIS. O prelado está a falar da insurgência terrorista em Cabo Delgado, no norte de Moçambique, e agora vai referir a importância do diálogo como um caminho necessário para que a paz possa voltar à região. E sublinha que a Igreja tem feito a sua parte.
2: A Igreja tem feito a sua parte. Recentemente, a Igreja Católica emitiu uma carta, uma nota pastoral, protestando contra o estado de coisas que se vive aqui em Cabo Delgado, mas também mostrando alguns caminhos. E penso que o caminho do enfrentamento por via militar não é o único. É preciso encontrar vários outros caminhos. E também aquele caminho que Moçambique já conhece, que é o caminho do diálogo. O povo moçambicano precisa dialogar para que esta guerra termine. Os que ajudam esta guerra estão ligados a este país, ou estão neste país, alguns deles. Os filhos que estão do lado daqueles que combatem do lado da floresta são moçambicanos. São filhos desta terra, a maior parte deles. Pode ser que haja um e outro que é estrangeiro, mas é preciso dialogar, né? Tem que haver coragem de se enfrentar isso. Mas quando o terrorismo estiver fora da agenda, claramente, em Moçambique, e nas discussões cimeiras, é muito difícil nós percebermos como é que esta situação está sendo enfrentada. Agora, nós vamos completar neste ano 9 anos de sofrimento, de deslocados internos, de mortes aqui nesta província. Portanto, este é uma situação que nos cria a nós muita dor, muito desconforto, mas não perdemos a esperança. Esta é a mensagem que estive a deixar para a juventude neste grande encontro desta noite, que não percamos a esperança.
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1: Escutámos D. António Julias, Bispo de Pemba, numa longa declaração ao nosso programa em que reclama mais atenção por parte das autoridades, afirmando que o terrorismo não se combate só com a força das armas, mas exige também diálogo. Na próxima semana voltaremos a este tema com mais depoimentos, com mais entrevistas. E de Moçambique vamos agora até à China, até à Diocese de Macau, ao encontro do nosso correspondente, o jornalista José Miguel Encarnação.
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10: Na província de Shanxi, a pequena cidade de Suxui alberga a escola Yawan. Esta escola precisou de ser revitalizada durante anos e essa revitalização acabou por acontecer com a ajuda do governo de Macau, mas também com a preciosa ajuda da escola São Paulo, uma escola que pertence à Diocese de Macau e que é gerida pelos padres dominicanos que aqui prestam missão. Através desta parceria, a Escola São Paulo não só ajudou à revitalização da Escola Yawan, como tem permitido que professores e alunos visitem esta escola, como também que os professores e os alunos da Escola Yawan visitem Macau. Assim, podem partilhar as suas experiências enquanto docentes, mas também enquanto alunos, o que faz com que não só a Escola São Paulo reforce os seus currículos no que respeita a matérias da China continental, como também estes alunos da China continental fiquem a saber mais do que se passa na região administrativa especial de Macau. Estivemos lá há dias e pudemos ver um campus escolar que alberga cerca de 900 alunos, com mais de 30 turmas e que têm por Macau um carinho especial e principalmente pela sua diocese através desta parceria.
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1: O padre Marcelo Oliveira alerta em mensagem à Fundação AIS para a situação de risco na região leste da República Democrática do Congo por causa do surto de ébola, altamente contagioso, que tem uma taxa de mortalidade muito elevada e que levou já a Organização Mundial de Saúde a declarar uma situação de emergência. O missionário denuncia que este surto volta a atingir as populações pobres que vivem num contexto de guerra onde há pessoas maltratadas e perseguidas. Um vírus no meio da guerra é a história que vamos escutar já de seguida com a Pilar Rocha.
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3: O surto de ébola, registado no leste da República Democrática do Congo, está a alastrar e a provocar um cenário de alarme regional. Neste momento, com centenas de casos suspeitos e mais de 130 mortos, a Organização Mundial de Saúde declarou já uma emergência de saúde pública de importância internacional. O surto de ébola, identificado essencialmente na província de Ituri e para o qual não há vacinas, já galgou fronteiras com Uganda e Sudão do Sul. Para o padre Marcelo Oliveira, a viver desde há vários anos na República Democrática do Congo, esta é uma situação difícil. O sacerdote português recorda, em mensagem enviada para a Fundação AIS em Lisboa, que embora esta seja a 17ª epidemia de ébola registada no país, trata-se de uma nova variante, uma nova estirpe, para a qual não existe vacina nem tratamento específico, o que dificulta o combate à doença. O vírus do ébola manifesta-se, esclarece o comboniano, através de febre, diarreia, vómitos e outros sintomas que podem levar à morte. É altamente contagioso e, por isso, exige-se um grande cuidado com o contacto físico e com tudo aquilo que possa contribuir para a contaminação e propagação do vírus, acrescenta. O padre português lembra também que esta doença afeta essencialmente populações que sofrem já bastante, pois vivem num ambiente profundamente desfavorecido, de grande pobreza, mas também de guerra. Infelizmente, trata-se de um vírus que ataca populações pobres, num contexto de guerra e onde continuam a existir pessoas maltratadas e perseguidas. Agora falamos de Ituri. Noutras ocasiões falamos de Kivu do Norte e Kivu do Sul, províncias vizinhas onde a realidade é praticamente a mesma e onde as populações continuam a fugir de milícias que persistem em devastar vidas humanas, alerta o sacerdote. A Igreja preocupa-se em alertar os cristãos para a necessidade de respeitar estritamente as normas de higiene, quer nas celebrações, quer na vida cotidiana, a fim de evitar que esta situação se transforme numa pandemia capaz de provocar muitas mortes, diz ainda o padre Oliveira, reconhecendo que a situação é grave.
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1: Tim, Rui Veloso, João Gil, Jorge Palma e Vitorino juntaram-se e fizeram história quando editaram o disco Rio Grande. A Fisga é uma das canções que podemos escutar neste CD, que nos oferece um retrato de época de um Portugal ainda do século passado. É a história de um rapaz a caminho da escola, com a fisga no bolso das calças e na pasta o caderno dos deveres. Até já! 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
1: Depois desta fisga, chegamos à reta final de Igreja no Mundo, programa da Fundação AIS aqui na sua rádio. E agora vamos ao Líbano. Ao longo das últimas semanas, nós temos apresentado aqui aos nossos ouvintes a campanha que está a decorrer de apoio à Igreja do Líbano. E vamos continuar a fazê-lo, até porque a situação no terreno está a agravar-se. A guerra não tem dado tréguas e a crise humanitária piora de dia para dia. E neste cenário, Catarina, temos mesmo de prosseguir com esta campanha para conseguir aliviar um pouco o sofrimento dos libaneses.
2: Sim, Paulo, é isso mesmo. Portanto, a situação tem-se agravado, pois os bombardeamentos prosseguem. Tem havido quase todos os dias notícias de mortos, de feridos, e o número de deslocados, infelizmente, não para também de aumentar.
1: Os últimos dados do Ministério de Saúde do Líbano são trágicos.
2: Sim, Paulo, sem dúvida. Portanto, desde o dia 2 de março, portanto, quando as tensões entre Israel e o Hezbollah se reacenderam, o número de vítimas já ultrapassa os 3.500. Portanto, são já, neste momento, 3.527 mortos, e o número de feridos, Paulo, também já ultrapassa, neste momento, os 10.700.
1: E há, além de tudo isto, ainda cerca de 1.200.000 deslocados, um número que continua também a crescer por causa dos bombardeamentos e da destruição das casas.
2: Exato, a situação é sem dúvida terrível, e é neste cenário que a Igreja está a atuar, mas é cada vez mais difícil também para os padres, para as irmãs, conseguirem dar resposta a todos os pedidos de ajuda que lhes chegam constantemente. E é por isso que nós, aqui em Portugal, temos mesmo de continuar com a nossa campanha, até porque estamos a salvar vidas, Paulo.
1: Eu acredito que muitos dos nossos ouvintes já sabem, em linhas gerais, o que é a campanha SOS Líbano, mas importa lembrar que o objetivo principal é ajudar a igreja local a dar um cabaz com bens essenciais a cada família em necessidade.
2: Sim, é isso mesmo. E cada cabaz que entrega a cada família tem alimentos, tem medicamentos e também tem roupa. Portanto, a igreja procura que estas famílias, em particular aquelas que ainda estão a viver nas ruas ou aquelas que estão abrigadas em casas particulares ou mesmo em paróquias ou mosteiros, tenham desta forma um mínimo dos mínimos para poderem sobreviver.
1: E é aqui que entramos nós.
2: Exatamente, Paulo. E este cabaz de bens essenciais para um mês e para uma família custa 80 euros, mas eu quero sublinhar uma vez mais aqui para os nossos ouvintes, e tenho dito, como saberão, ao longo das últimas semanas, qualquer ajuda é bem-vinda, qualquer ajuda, por mais pequena que seja, faz toda a diferença na vida destas famílias. E aquilo que eu peço, e que deixo já também aqui, aproveito esta oportunidade para deixar o meu público agradecimento a todos que já apoiaram esta campanha, mas aquilo que eu peço, Paulo, neste momento, a quem nos está a escutar, é que nos ajudem naquilo que puderem. Ajudem e também, por favor, rezem para que esta guerra termine e acabe o sofrimento dos libaneses.
1: Muito bem. Em termos práticos, Catarina, como é que os nossos ouvintes podem então ajudar nesta campanha SOS Líbano?
2: Bom, Paulo, a quem nos está a escutar, eu peço que nos contactem para a Fundação AIS, para o nosso telefone 21 754 4000, eu repito, 21 754 4000, ou então vão até a nossa página de internet em fundação-ais.pt. Mas para aqueles que querem doar e doar o mais rápido possível, da forma mais fácil, como eu tenho dito também aqui, é através do MBWay, e o MBWay da Fundação AIS é o 918 125 74. Eu vou repetir, Paulo, para os nossos ouvintes: 918 125 74.
1: É preciso ajudar os que mais sofrem, os que estão em maior necessidade, os mais pobres, os perseguidos. É isso que a Fundação AIS faz em muitos países do mundo, como é o caso do Líbano. E é para o Líbano que vamos agora ao encontro de Dom Júlio Butros, um jovem bispo que está em Beirute e que nos alerta para a situação dramática que se vive nas ruas da capital e das principais cidades deste país, porque neste momento cerca de um quarto de toda a população do país está deslocada, e muitos vivem nas ruas, e muitos dos que vivem nas ruas são crianças, são idosos, são pessoas com deficiência. É por eles que a campanha da Fundação AIS tem de continuar.
3: Quando vemos que há mais de 1 milhão de refugiados no Líbano e a nossa população não ultrapassa os 5 milhões, então cerca de um quarto de toda a nossa população está deslocada. E este não é um número pequeno. Por trás de cada um destes refugiados há uma história. Há também uma história sagrada. Há crianças pequenas, há idosos, Há pessoas com deficiência e muitos deles continuam a dormir nas ruas, nas praças, sem tomar banho, sem casa de banho, sem cozinha, sem eletricidade. Pode imaginar uma vida assim após duas, três semanas. Não é humano. Não é humano.
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1: O Papa Leão está em Espanha numa visita que começou, aliás, no sábado e que se prolonga até sexta-feira, dia 12. A partir da próxima semana, contamos trazer até si apontamentos sobre esta viagem, mas para já, ainda focados na outra viagem do Papa à África, em que visitou a Argélia.

0: e da guerra.
1: Sim, sem dúvida. Portanto, a defesa da paz, a condenação de todos os tipos de violência, incluindo o terrorismo, que tem usado em África a bandeira do jihadismo agressivo, desde o Sahel até ao norte de Moçambique, foram temas constantes nos discursos do Papa. Mas Leão XIV falou também da dignidade de todos os seres humanos, algo que diz que não é negociável, e falou, claro, das injustiças que decorrem da má governação dos povos, da corrupção, da prepotência, situações que infelizmente são frequentes, Paulo, em muitos países de África.
0: Obrigado, Catarina. Vamos agora então espreitar a seleção que fizemos dos discursos do Papa no Périplo Africano, que começou pela Argélia.
2: Procurar Deus é também reconhecer a sua imagem em cada criatura, nos seus filhos, em cada homem e mulher criados à imagem e semelhança de Deus. Para nós, isto significa que é muito importante aprender a viver juntos, respeitando a dignidade de cada pessoa humana.
0: Foi o Papa na Grande Mesquita, em Argel, nesta brevíssima seleção de discursos que preparámos para si. Depois da Argélia, Leão XIV esteve nos Camarões, onde falou, entre outros temas, dos que usam o nome de Deus para a violência, dos senhores da guerra que destroem e só sabem levar sofrimento e angústia às populações.
2: Porém, ai daqueles que submetem as religiões e o próprio nome de Deus aos seus objetivos militares, económicos ou políticos, arrastando o que é santo para o que há de mais sujo e tenebroso. Os senhores da guerra fingem não saber que basta um instante para destruir, mas muitas vezes não basta uma vida inteira para reconstruir. Fingem não ver que são necessários milhares de milhões de dólares para matar e devastar, mas não se encontram os recursos necessários para curar, educar e reerguer.
0: Estamos a recuperar alguns dos momentos mais importantes dos discursos do Papa Leão no Périplo Africano, que o levou à Argélia, Camarões e Guiné Equatorial. Angola foi a penúltima etapa, a mais significativa para nós, porque tratou-se do primeiro país de língua oficial portuguesa que ele visitou. Também por isso escolhemos dois momentos: a visita ao Santuário Mariano da Moshima e a ida ao Saurimo, na província do Lunda Sul. Vamos conferir então as palavras de Leão XIV.
2: É o amor que deve triunfar, não a guerra. É isso que nos ensina o coração de Maria, o coração da Mãe de todos. Partamos, pois, deste santuário como anjos mensageiros de vida, para levar a todos a carícia de Maria e a bênção de Deus. Mama Moshima, tu és a Kukuê. Mama Moshima, tu tambululê. Mãe do coração, viemos até vós para vos oferecer tudo. Assim diz o hino a Mama Moshima, continuando deste modo: viemos pedir a vossa bênção. Caríssimos, ofereçamos tudo a Maria. Entregamos-nos inteiramente aos irmãos e acolhamos com alegria, por sua intercessão, a bênção do Senhor para levarmos a todos os que encontramos.
3: Não viemos ao mundo para morrer. Não nascemos para nos tornarmos escravos nem da corrupção da carne, nem da corrupção de alma. Toda a forma de opressão, violência, exploração e mentira nega a ressurreição de Cristo, dom supremo da nossa liberdade. Quando a injustiça corrompe os corações, o pão de todos torna-se propriedade de poucos. Perante tais males, Cristo escuta o clamor dos povos e renova a nossa história.
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0: E na reta final desta viagem de 10 dias à África, o Santo Padre foi à Guiné Equatorial, onde falou sobre a responsabilidade dos governantes, do respeito pelas instituições e pelos acordos internacionais, alertando para os riscos da

0: prepotência e da discriminação.
1: Sem uma mudança de rumo na assunção de responsabilidade política e sem o respeito pelas instituições e pelos acordos internacionais, o destino da humanidade corre o risco de ser tragicamente comprometido. Deus não deseja isto. O seu santo nome não pode ser profanado pela vontade de domínio, pela prepotência e pela discriminação. Acima de tudo, não deve nunca ser invocado para justificar escolhas e ações de morte.
0: E depois deste balanço da visita do Papa à África e já na reta final do programa de hoje, temos de voltar ainda a falar da campanha lançada pela Fundação AIS aqui em Portugal para a recuperação das igrejas atingidas em janeiro pela tempestade Christine. Já dissemos que esta campanha tem sido um sucesso, mas temos de continuar porque há ainda, Catarina, muitas igrejas por consertar.
2: É verdade, Paulo. A nossa campanha, que arrancou, como os nossos ouvintes lembrarão, logo no início de fevereiro, conseguiu, passados estes 3 meses, mais de 500 mil euros donativos, o que é, de facto, extraordinário. E só é possível graças aos nossos ouvintes extraordinários e aos nossos benfeitores, que são tão generosos. E deixo já aqui, uma vez mais, também o meu muito obrigada publicamente por toda esta ajuda que têm dado, mas como temos dito aqui também, este valor ainda é insuficiente porque de facto os estragos foram muitos.
0: Muito bem, já o dissemos também aqui em relação à campanha do Líbano, mas vamos recordar uma vez mais, Catarina, como é que os nossos ouvintes podem ajudar.
2: Bom, Paulo, volto a repetir, é muito fácil, basta ir à nossa página de internet em fundação-ais.pt ou então ligar-nos para o nosso telefone 21 754 4000 e dar então a ajuda que cada um puder dar. Volto a repetir, isto é válido para todas as campanhas, a forma mais fácil, mais rápida e mais eficiente de doar o seu donativo é através do MBWay. 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Eu repito, 918-12-5574.
0: Obrigado, Catarina. E já que estamos a falar em ajuda, é bom lembrar que podemos ajudar também a Fundação AIS com a declaração de IRS.
1: Milhões de cristãos vivem em países onde não há liberdade religiosa. Muitos são mesmo perseguidos, presos, raptados, torturados, mortos. Apenas e só por causa da sua fé. Todos os dias vivem sob ameaça. Todos os dias vivem a cruz da perseguição. E por isso precisam de nós, das nossas orações, da nossa solidariedade. Este ano, quando preencher a sua declaração de IRS, lembre-se da Igreja que sofre, lembre-se dos cristãos perseguidos. Este ano, ao preencher a sua declaração de IRS, assine 505-152-304, o código da Fundação AIS, e isso basta. No ano passado, conseguimos mais de 200 mil euros. Este ano, temos de ultrapassar este valor, pois são cada vez mais também as comunidades que nos pedem ajuda, que nos pedem socorro. Ao doar 1% do seu IRS para a Fundação AIS, está a dizer a cada um destes cristãos perseguidos, destes heróis da fé, que eles estão no seu coração. O mundo ignora-os, mas a Igreja acolhe-os. Obrigado por aliviar a cruz dos cristãos perseguidos.
0: E assim, lembrando que com uma simples cruz na nossa declaração de IRS podemos ajudar os cristãos a suportar a cruz da perseguição religiosa, chegamos ao fim do programa de hoje. Todas as semanas marcamos encontro aqui porque há uma igreja que precisa da nossa ajuda. Agradeço a presença da Catarina Martins de Bittencourt, hoje à distância desde a Alemanha, assim como a colaboração de José Mário, Pilar Rocha, José Simões, Gonçalo Dias, Sérgio Melo e Félix Lungo, que muito agradeço. Igreja no Mundo é um programa da Fundação AIS e é já retransmitido por 43 rádios, isto em Portugal Continental, Madeira e Açores, mas também em Moçambique, Cabo Verde, Angola, São Tomé e Príncipe e Guiné-Bissau. Para mim, Paulo Aido, foi um gosto, como sempre, saber que esteve aí desse lado na nossa companhia. Despeço-me com amizade, até ao próximo programa, até à próxima semana, se Deus quiser.
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estratégia para ser um bom político. Rally da Ribeira Brava, João Silva venceu. O regressado Miguel Queiroz ficou em segundo lugar, à frente de Miguel Nunes.

0: Os docentes da educação pré-escolar e do primeiro ciclo da região, com vínculo público, vão estar em greve esta segunda-feira. O coordenador do Sindicato dos Professores da Madeira, Francisco Oliveira, explicou ao posto emissor que a paralisação foi convocada depois de se verificar um forte descontentamento entre professores e educadores.
1: Nós achamos que é muito importante dar voz ao descontentamento dos colegas do primeiro ciclo e pré-escolar. E é isso que faremos através desta greve, que é uma greve na nossa convocatória regional, mas que também, através da FEMPROF e de outras organizações, tem também uma expressão nacional. E estamos convencidos de que esta greve surge de uma forma que é de todo fundamentada e que terá uma grande adesão por parte destes colegas, a julgar por aquilo que nos têm feito chegar, porque há de facto uma grande revolta e há uma necessidade de mostrar isto.
0: Entre as reivindicações dos docentes está a redução do horário letivo em 3 horas semanais, no sentido de respeitar a igualdade de reduções já efetuadas noutros casos da componente letiva.
1: Os horários têm essencialmente 3 componentes. A componente letiva, que é aquilo que se passa em sala de aula com os alunos. A componente de estabelecimento, que são, por norma, 4 horas mais que os professores têm de estar na escola com outras atividades, com outras responsabilidades. E depois, até às 35 horas, completa com o componente individual de trabalho, que é para corrigir testes, para preparar aulas, para preparar outras atividades, por aí fora. Portanto, quando falamos na componente letiva, é a redução, portanto, das 25 horas que eles têm em sala de aula com os alunos para as 22 horas dessa atividade que é que tem segundo, terceiro ciclo e secundário.
0: O coordenador do Sindicato de Professores da Madeira refere ainda que é urgente a Secretaria Regional da Educação avançar com um calendário escolar pedagogicamente adequado, já que o atual é bastante prolongado.
1: E este prolongamento não prejudica só os profissionais, que, sem dúvida, contribui para o seu desgaste profissional, mas afeta também as crianças. E quando nós dizemos muitas vezes que as crianças estão saturadas, não gostam da escola, gostam de outras coisas, este calendário que nós temos e que a Secretaria aprova para dar resposta a uma necessidade social que não é uma necessidade pedagógica, este calendário prolongado praticamente do início de setembro até meados de julho, no caso do pré-escolar, até finais de junho com atividades letivas, no caso do primeiro ciclo, este calendário é nocivo e vai contra tudo que são as indicações pedagógicas, nomeadamente em termos de investigação científica.
0: O Sindicato de Professores da Madeira acredita que os docentes devem ter um papel fundamental na tomada de decisões que a eles dizem respeito e, por isso, reivindica também uma representação dos professores nos órgãos de gestão das escolas.
1: Desde que começou a fusão de escolas, só há uma escola que tem um representante destes setores nas direções. E isto é inaceitável, porque há formas de funcionamento, nomeadamente em termos de horário, como acabei de dizer, diferentes, há em termos pedagógicos também muitas diferenças e é de todo necessário que as direções e a legislação que estava prevista já ter sido aprovada para as eleições que estão a decorrer neste momento em várias escolas, tinha isso previsto. No entanto, não percebemos porque é que a Secretaria adiou a aprovação dessa legislação para que estes colegas estejam efetivamente representados nos órgãos de gestão.
0: Outra reivindicação tem a ver com a definição de horas específicas para que os docentes se possam dedicar a outras tarefas extracurriculares, como é o caso do desempenho de outros cargos. A greve convocada para esta segunda-feira pelo Sindicato dos Professores da Madeira abrange todos os docentes da educação pré-escolar e do primeiro ciclo da região com vínculo público. Miguel Albuquerque anunciou para 2027 uma atualização em alta das verbas a atribuir às casas do povo da região. Numa intervenção na Boa Ventura, por ocasião da Feira das Sopas, o presidente

0: O presidente do governo prometeu também a construção de um edifício para albergar a Casa do Povo e o centro de saúde daquela freguesia do Conselho de São Vicente.
1: No próximo ano, nós vamos atualizar todos os montantes para as Casas do Povo. Ou seja, no próximo orçamento 27, vamos fazer uma atualização de todas as verbas para atribuir às Casas do Povo. Não são atualizadas desde 2017. Queria também reiterar ao Sr. Presidente da Câmara que eu só tenho uma palavra e já anunciei e disse no quadro desta legislatura todo o edifício da sede da Casa do Povo, do Centro de Saúde, vai ser modernizado, vai ser feito um novo edifício para albergar os serviços ao serviço da população. Até porque esta Casa do Povo, este edifício é o mais antigo onde estão sediados a Casa do Povo. E eu queria lembrar que quem cedeu o terreno para esta Casa do Povo até foi o meu avô. Portanto, já tem muitos anos.
0: Os compromissos assumidos durante este fim de semana pelo Presidente do Governo na Freguesia da Boa Ventura, no Conselho de São Vicente. Alberto João Jardim considera que um bom governante é aquele que ouve toda a gente e processa a informação que recolhe a favor da comunidade. Numa conversa durante o programa Alma Latina, no posto emissor do Funchal, o ex-presidente do governo explicou que utilizou este tipo de estratégia durante a sua governação, também fazendo recurso à formação que obteve no Exército.
2: A minha especialidade militar era também trabalhar em informações. Sem uma boa informação, seja na vida pública, seja na vida privada, sem uma boa recolha de informação e sem boas fontes de informação, fidedignas, sérias, não se consegue alcançar objetivos.
0: E em jeito de confidência, Alberto Jardim admitiu que para recolher a informação que considerava fundamental, utilizou várias estratégias.
2: Porquê é que eu gostava muito de fazer as inaugurações? Eu gostava de fazer as inaugurações. Fazia-se ali uma grande festa popular. O primeiro copo estavam a fazer cerimónia, o segundo já estavam a rir e o terceiro já estavam a fazer tudo o que lhes vinha à cabeça e muito bem, tinham perdido as cerimónias comigo. E eu apanhava muita coisa que desconhecia no meio daquelas festas, daquelas inaugurações. E também os meus filhos em casa traziam-me o ponto de vista de uma geração que não era a minha. Ora, o ponto de vista dos polícias, o ponto de vista do povo, o ponto de vista da geração mais nova, isto ajudava-me imenso. E depois, os meus colegas de governo, que sabiam que eu tinha muita informação, sem ser através deles, eu à quinta-feira, quando chegava às 3 da tarde à reunião de governo, eles no gozo perguntavam-me, então que tal foi a pré-reunião de governo? A pré-reunião era a conversa,
3: aquela que tinha vindo em casa.
4: Então era sinal que eu via aquilo que em casa era falado.
2: Sim, tudo o que fosse informação fidedigna, porque era fundamental.
3: Sim.
2: Ouvir as pessoas. Se eu fosse um político de gabinete, ouvia só a classe política e eles iam-me vender o que queriam.
0: Uma conversa com o ex-presidente do Governo Regional da Madeira, Alberto João Jardim, para acompanhar já daqui a pouco em mais uma edição do programa Alma Latina, às 14 horas, no Canal 2 FM e em pef.pt. Rally da Ribeira Brava, João Silva ganhou. O regressado Miguel Queiroz ficou em segundo lugar com mais 12 segundos e 4 décimas e Miguel Nunes fechou o pódio com mais 17.3 do que o vencedor. O piloto estava desiludido.
5: Podia estar mais satisfeito agora, mas pronto, também podia estar pior.
6: Também, há sempre dois lados.
5: É, não foi o rally que queríamos, mas pronto, foi como foi e agora vamos trabalhar, vamos analisar tudo depois e tentar perceber.
0: À frente de Miguel Nunes, no segundo lugar, ficou Miguel Queiroz, que voltou à competição neste Rally da Ribeira Brava.
7: Entramos bem, com muito sofrimento, porque precisávamos de ritmo e não o tínhamos. Portanto, só podemos estar satisfeitos com o ritmo que, de certa forma, até surpreende a nós. Queremos ir passo a passo, sem estragar todo o trabalho que temos vindo a fazer. Portanto, este ano, embora comece para nós um pouco tarde, mas começa bem.
0: Já o vencedor João Silva reconheceu a dificuldade da prova.
8: Foi um dia muito disputado, corremos muito bem. Desde o início conseguimos ir embialhando alguma vantagem. Fez um percalço na primeira da tarde, mas nada de maior. E conseguimos regressar ao nosso ritmo. E acho que foi uma vitória difícil, mas foi merecido.
0: João Silva, que venceu o Rally da Ribeira Brava. Além de Miguel Caires, que ficou em segundo lugar, também Alexandre Camacho, regressou ao Regional de Rallys e ficou no quarto posto, a 55.9 do vencedor.
9: Acaba por ser um resultado positivo, atendendo à prestação que começámos de manhã e aqui acabámos, portanto, hoje no final do Rally. Acho que...
6: Em crescendo.
9: Foi em crescendo, exatamente. E há coisas ainda certamente a fazer, o meu ritmo também tem que mudar, temos que conhecer o carro, temos vindo a fazer muitas alterações no carro e certamente irão ser necessárias mais.
0: O Regional de Rallys é liderado por João Silva, agora com 83 pontos. Miguel Nunes está logo depois com 58. A próxima prova é o 12º Rally da Calheta, nos dias 3 e 4 de julho. Ainda na sequência da situação que ocorreu este sábado no estádio de Câmara de Lobos e que culminou com agressões mútuas entre jovens atletas que disputavam o jogo da final da Taça da Madeira em juvenis, o Clube Futebol Andorinha lamentou o sucedido. O Clube de Santo António repudia estes acontecimentos e qualquer comportamento violento, antidesportivo ou contrário aos valores que devem orientar o desporto de formação. O Clube Andorinha garante que não se revê neste tipo de atitudes e que irá internamente avaliar os factos para a adoção das medidas que se revelem adequadas. Antes, o Clube Desportivo Nacional também manifestou repúdio pelos acontecimentos ocorridos nesse jogo da final da Taça da Madeira de juvenis, com agressões mútuas entre jovens atletas do Nacional e do Andorinha. O Clube Alvinegro também garante que não se revê neste tipo de conduta e que serão acionados os mecanismos internos para apuramento de responsabilidades e aplicação das medidas disciplinares adequadas. Agora conhecemos as previsões do estado do tempo para as próximas horas. Períodos de céu nublado, vento fraco a moderado entre os 10 e os 30 km por hora de norte a noroeste, superando por vezes forte até 40 km horários nas terras altas a partir da tarde. 24 graus é a temperatura máxima prevista para o Funchal.

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6: Olá, viva, muito boa tarde. Sejam então bem-vindos a este Alma Latina muito especial. Bem-vinda, Marilyn.
7: Obrigada, Betty.
6: Bem-vindo, Manuel Zepita.
8: Boa tarde.
6: E hoje temos a honra de receber uma figura incontornável da história contemporânea da Madeira. É professor, é político português, sem dúvida alguma, o Dr. Alberto João Jardim, mas que mais de para além dos cargos, dos discursos, das páginas de história, queremos hoje olhar para um homem, um madeirense que cresceu entre as gentes desta terra, que conheceu os sonhos, as dificuldades e as esperanças do seu povo. Um homem que acompanhou a transformação da Madeira ao longo de várias décadas e que, de uma forma ou outra, faz parte da memória coletiva de várias gerações. Para os madeirenses espalhados pelo mundo, muitos dos quais nos escutam neste momento, o nome de Alberto João Jardim desperta recordações, emoções, debates e memórias de uma época marcante na nossa região. Hoje no Alma Latina queremos escutar não apenas o político, mas também o ser humano, as suas lembranças, os seus afetos, os momentos que o marcaram e aquilo que ainda lhe toca o coração quando pensa na Madeira, nos madeirenses e na diáspora. Muito bem-vindo.
9: Minha senhora, muito obrigado. A Betty fez-me aí uma introdução que parecia um projeto de beatificação.
6: Mais ou menos.
7: É que para nós o Dr. Alberto João é o santo graal, não é?
9: Não me chame santo, que eu adoro. Não me chame santo, que eu adoro ter pecados.
7: Ah, e ainda
9: mas
7: vai.
9: Pecados de letra pequena. Porque, como dizem os teólogos, o pecado é a consciência do mal. E se nós tivermos consciência do mal, já é grave. Mas aqui há coisas que chamam pecados e não são. Portanto. Era isso que eu me estava a referir. E estou às vossas ordens.
7: E falando de pecados, quais foram as suas brincadeiras de criança? Criança que nasceu em Santana?
9: Não.
7: Nasceu
9: não,
7: no Funchal, mas...
9: Não. Então, quer dizer, o meu lado materno, o meu avô materno, é que era de Santana. Mas eu nasci no Funchal, nasci na casa onde hoje tenho o meu escritório, que é a Rua do Quebra-Costas, e sou filho único. E, portanto, como todas as crianças que eram filhas únicas, tinha que brincar sozinho. E depois perdi o pai cedo, quando tinha 11 anos. E, portanto, tornei-me um pouco a ganhar o apetite de mandar de ser o chefe de família. E é muito complicado ser-se filho único, embora não é nenhum drama.
7: Mas tinha primos e tinha amigos.
9: Tinha muitas primas, mas o meu pai oferecia-me muita coisa, muita banda desenhada e muita coisa. E quando alguém ia lá à casa, eu queria ir a brincar. E eles sabiam que eu tinha muita coisa para ler, eles queriam era ler. E eu tinha que esconder e trancar tudo o que eu tinha de leituras, porque eu queria era que eles brincassem comigo, não é que se espantassem para lá a ler. De maneira, é uma recordação que eu tenho de miúdo.
7: Sim, e tanto que eu gostava de ler, que depois estudou e deu os seus estudos, entrou em Direito na Universidade de Coimbra.
9: Sim, comecei por Lisboa, tive 3 anos Sim. em Lisboa. Mas sabe, um pequeno de 17 anos, a não depender da mãe, depender do pouco, o meu pai não me deixou muito, mas deixou-me o suficiente para um estudante solteiro. E então, com 17 anos, em Lisboa, numa altura em que não havia avião, que a gente se vestia da família para ir a Lisboa, não é como hoje que eu tenho os meus netos que de vez em quando aparecem sem a gente saber, por 80 euros aparecem-me em casa, aliás, já está, acho que pagam menos os estudantes. E só vinhamos à Madeira no verão e no Natal. E, portanto, para mim, Lisboa já era uma cidade muito cosmopolita. Para mim, Lisboa foi uma descoberta de vida diferente. E a verdade é que, ao fim de 3 anos, só tinha feito o primeiro ano, peguei nas malas e fui para Coimbra, onde me formei.
7: E é verdade, porque eu passei também por lá, por Coimbra, e contaram-me que o senhor andava pelas ruas de porco, com de trás
9: não,
7: de lado.
9: Porco. Então, é um... Está vendo que me exagero?
7: Pois. Não,
9: eu posso contar isso que era.
7: Era o quê?
9: Havia ali uma avenida, perto de onde nós tínhamos a República dos Madeirenses, que era o farol das ilhas, em que as meninas bem de Coimbra, as classes chamadas possidentes, vinham passear ao fim do dia, quando começava ao bom tempo, com os cachorrinhos. E nós começávamos todos no gozo com aquilo. Bem, o que é que eu resolvo fazer? De fronte do cinema à avenida, havia um lago com patos. E eu fui lá, apanhei um pato, durante a noite, debaixo da capa, levámos o pato para casa, arranjei um barbante, aqueles mesmos rascas mesmo, amarramos ao pescoço do pato e no dia seguinte, quando as meninas bem as mandamos passeavam cachorros, vou eu também, bem vestido, de gravata, armado também, menino bem.
6: Passear o pato.
9: E eu com o pato no meio delas.
7: Ah, afinal era o pato, não era o porco. O
9: porco é outra história.
7: Veja lá, é que a história do porco é que a circula lá em Coimbra. Não, foi o que os meus colegas me contaram.
9: Não, houve, eu fiz parte de um grupo que também uma vez roubou um porco, mas aí não foi a pessoa que... A pessoa que pegou no porco e trouxe não fui eu e já faleceu, portanto não tenho nada que falar sobre isso. O que palmámos uma vez foi uma vaca enorme, feita de madeira, que era uma pipa por dentro. E, portanto, pelas tetas da vaca saía vinho. E a gente descobriu essa vaca noutra república. E fomos lá, trouxemos a vaca connosco. Eu fiquei com o meu ombro, só de meter o meu ombro baixo do queixo da vaca, eu fiquei com o ombro negro, acho que durante 15 dias. Mas era um tempo em que lembram, hoje isso penso que não é possível. Era um tempo em Coimbra que a própria polícia entrava na brincadeira. E eu lembro-me de vir com essa cara. Eu e mais 11, éramos 12 a pegar na vaca. A vir com a vaca às costas e um daqueles antigos cremes níveis da polícia a escutar até nós. Que eu disse, pá, ninguém nos chatear nem se meter connosco. E a própria polícia era colaborante, porque às vezes um barulhão toda a noite, uma farra e tal... A vizinhança chamava a polícia. A polícia chegava, a gente convidava a entrar e a farra continuava. Os vizinhos ficavam danados.
7: Pois, e olhando para si, uma pessoa irreverente, que fazia traquinices quando novo, qual foi o meu espanto quando não vejo a sua foto, quando eu vejo a sua foto nos álbuns de fotografias dos membros do Orfeão Académico de Coimbra?
9: Mas eu tive pouco tempo. Eu no Orfeão tive pouco tempo.
7: Sim.
9: Eu nunca tive jeito para a música. Pois, que não a única coisa que eu... Não, eu chateei-me ao fim de 3 semanas, percebi que não tinha jeito nenhum para aquilo, era preciso ir não sei quantos dias por semana aos ensaios. Disse, não estou para tocar isto, e deixei, não há paixão. E depois, então, dediquei-me apenas a tocar um instrumento, que era no carnaval, bumbo, aqui, quando eu saí no carnaval. Pronto, era a única coisa. Quer dizer, ainda tenho lá em casa, está no quebra-costas, o piano, que a minha mãe tocava piano, mas depois do pai morrer, entendeu, não tocar mais piano, enfim, coisas delas que eu respeito, mas eu nunca consegui tocar o piano e não tenho jeito, não tenho ouvido musical, só para cantar ainda sei qualquer coisa, sem
6: Doutor
9: desafinar.
6: Alberto, esta toda essa mexida e essa irreverência toda que o caracteriza, nós estávamos a falar em back-off sobre quem é da sua família que tem um bocadinho de si, um bocadinho. Porque acho que, como se me
9: o
6: tinha
9: meu
6: dito...
9: pai, eu lembro-me mal dele, não, o meu pai, segundo contam, era uma pessoa que fazia humor com tudo. Não tanto esta loucura de ir buscar patos e coisas.
6: Sim,
9: não,
6: o senhor tem uma
9: história. Mas que era também, gozava com tudo e coisa. Por exemplo, contam dele esta história. Ele era funcionário de finanças. E um dia ele estava a atender uma pessoa lá nas finanças e estava outro tipo ao barulho, a fazer barulho, a dizer, eu também quero ser atendido, queria que ele mandasse outro embora para atendê-lo. E estou pagando. E o meu pai vira-se para ele e diz, eu vou dizer aqui um palavrão, mas hoje não há censura. O meu pai vira-se para ele e diz, agora que eu descobri quem é o filho de que me paga mal.
6: Pronto, e aqui vamos. E é essas características também que os jornalistas, pelo menos os do continente, tinham muito gosto em estar consigo, porque nunca sabia o que é que vinham daí.
9: Não, era, quando, eu tenho um princípio que é este que aprendi nas Forças Armadas. Copos é copos, serviço é serviço. As pessoas sabem que eu em brincadeira não parava, mas que também, quando era para ser a sério e serviço, eu não perdoava uma data, eu não perdoava qualquer asneirada em serviço. E sempre me dei bem com isto. Quando é a sério, é a sério. Quando é a brincar, é a brincar. Mas tudo tem o seu lugar. E não se estraga as coisas por andar sempre a brincar, nem se torna a vida chata por a gente andar sempre sérios.
6: Pois, e qual seria, de toda esta sua trajetória como político, qual seria o maior sacrifício que teve que fazer, deixando de lado a família?
9: Eu não fiz um sacrifício estar na política. Eu sei que assim dizer, eu estou a fazer um sacrifício. Quando vinha alguém ao meu pé e disse, doutor, eu estou aqui a fazer um sacrifício, ela dizia, ai, eu este ano nem sequer vou tirar férias, por coisa. Eu dizia, por amor de Deus, vá-se embora, eu não quero aqui ninguém a fazer sacrifício. Eu não quero aqui ninguém que não tire férias, porque nem se tira férias, pois faz mal à cabeça, dizia às pessoas. Portanto, faz favor, não está bem, vai-se embora, é um favor que me faz. Ou então, desculpe, vai mesmo para férias, que sou eu que estou obrigado a tirar férias. Quer dizer, a vida tem que ter estes equilíbrios. Temos de saber brincar no momento sério, descansar no momento sério, gozar a vida no momento sério e fazer as coisas que têm que ser feitas e nos prazos que deve ser. Eu costumo contar, e as pessoas conheceram a Quinta Vigia por dentro, eu na sala do governo tinha a parede toda forrada com uns painéis que dizia as obras, para cada mandato de 4 anos, as obras que iam fazer, quem era o responsável, data que tinha que estar pronto e quem era o empreiteiro responsável. E às vezes acabava a reunião de governos, os meus colegas já se queriam ir embora e dizer, oh meninos, falta alguma coisa. Fazer aqui, eu então usava um termo que se usava no meu tempo de liceu, lição de revisão chamadas. Disse, vamos fazer a lição de revisão chamadas. E passava a pente fino, as obras estavam em curso e ficava sabendo, sabendo o curso das obras. E, ou se havia alguma dificuldade, porque tinha ali a equipa toda do governo. E, portanto, isto era um pouco trazer para a política aquilo que eu aprendi nos mapas de operações do Exército. E funcionava. Fiz 4.890 inaugurações. Em cada 2 dias e meio, a Madeira teve uma coisa nova.
7: Das quais o Moreira José Pita assistiu algumas.
9: Sim, estava lá presente. Assisti e divertia-se mais do que eu.
6: E de onde vem esta alma insular? O senhor tem uma paixão muito grande pela Madeira, e isto passa, por exemplo, pelos nossos pais. Nós vínhamos a comentar esta história da minha mãe, em que a minha mãe falava com o meu pai e dizia: olha, sabes que o Dr. Alberto vai fazer um teleférico. E o meu pai: estás tonta, qual teleférico? Na Madeira, impossível um teleférico.
9: Não, quem fez o teleférico foi a Câmara.
6: Há 30 e tal anos.
9: Olha, atenção, não gosto de chamar a mim coisas que não fiz.
7: Mas quem a fez,
9: quem sim, fez foi a Câmara do Dr. Albuquerque.
6: Mas tudo o que é infraestruturas e túneis, e o senhor não. É muito à frente do seu tempo, o senhor sabe disso, não é preciso eu lhe dizer. Que o senhor é muito arrojado nas suas ideias e muito crente naquilo
9: não
6: que...
9: Não fui eu que fiz. Sabe que às vezes vou-lhe contar uma coisa. Não é falsa humildade, porque a humildade, quando é falsa, é uma forma de hipocrisia. Mas que é verdade. Às vezes eu vou na rua, e principalmente pessoas do continente, que conheceram a Madeira há muitos anos atrás e que agora conhecem isto e tal. Não se esqueça que nós éramos a região mais atrasada do país... E hoje somos a segunda região com o PIB maior por cabeça, com o rendimento maior. Eu simplesmente está aí ainda mal dividido. Então há muita pobreza, mas isso é outra história. O dinheiro não pode ser só para os que querem ganhar. E isto agora perdi-me. Portanto, isto era para lhe dizer que as pessoas chegam ao meu pé às vezes e dizem: ah, doutor, muitos parabéns pelo que fez e tal. Eu digo: não me dê parabéns ao povo da Madeira. Porque estamos numa democracia. Eu fui eleito 10 vezes com maioria absoluta. Mas o povo da Madeira percebeu o que é que eu queria e deu-me tempo para eu fazer isto. Se eles não me tinham dado tempo, eu não tinha conseguido fazer isto. Mas quem está de parabéns é o povo que é inteligente, percebeu o que a gente queria. E, portanto, dei-lhe os parabéns ao povo madeirense e tal.
7: E também o povo percebeu quem é que tínhamos à frente.
9: Evidentemente que tem que haver
7: sempre. Uma pessoa determinada que cumpria com aquilo que...
9: Desde as ideologias de extrema-direita às ideologias de extrema-esquerda, há a chamada, que eles falam sempre, a chamada liderança revolucionária. Tem que haver sempre liderança. Pronto, assumo que fiz a liderança com os meus... defeitos e com as minhas qualidades. Mas, sem dúvida, foi um trabalho coletivo.
7: Um trabalho coletivo que foi liderado sempre por si e cada vez que prometia alguma coisa, cumpria. Por isso
9: sim,
7: é, que foi
9: é fundamental. E sem política é fundamental.
7: Lembro-me até uma
9: sabe,
7: vez...
9: uma vez, foi no estrangeiro, a certa altura, ainda deve ser hoje, era o político num governo, contando com governos centrais e governos de federados e de regiões autónomas com poder legislativo. Eu era o tipo na Europa que tinha mais tempo de governo eleito. E um jornalista no estrangeiro, estava a cara a pensar se foi na Noruega, se foi na Dinamarca. Sei que foi num país nórdico. Perguntou-me, que eles são muito frios e rígidos a conversar. Ele disse-me: qual é o segredo para você estar tanto tempo e conseguir os resultados eleitorais? Eu disse, há duas coisas fundamentais. Primeiro, fazer obra. Quando uma pessoa não faz obra, não quer dizer só obra material. Quer dizer também obra social, obra intelectual. As pessoas... Para mim, a maior obra da Madeira não é o aeroporto. A maior obra da Madeira foi a mudança que se fez na cabeça das pessoas de uma sociedade que via no obscurantismo e que estava feudalizada, uma sociedade que começou a pensar livremente, a não ter complexos, a sermos todos iguais nas nossas diferenças, mas a termos os mesmos direitos, os mesmos deveres, as oportunidades. Esta que foi a grande obra, a mudança de mentalidade do homem madeirense. Então eu dizia: há duas coisas fundamentais. Primeiro, fazer obra. Neste sentido que acabei de dizer, porque uma pessoa não faz nada, estamos numa democracia, o eleitorado diz: olha, ponha-se no olho da rua, não está aqui a fazer nada. Fazer obra. E, segundo lugar, não mentir. Não mentir. Esta coisa de fazer promessas. Eu fiz muito poucas promessas em política. E quando fazia, eu ficava aflito e andava a chatear os secretários regionais. Eu dizia: homem, isto já está pronto, homem, eu comprometi-me com isto, homem, está quase a chegar a data, e mais isto e mais aquilo. Portanto, não mentir é fundamental, isto não fazer por mim. Eu às vezes até fazia ao contrário, também malandrice minha, porque dá mais efeito. Vinham-me dizer: só tu, e é preciso uma escola aqui, uma estrada acolá, e não sei o quê. Eu dizia: não faço, não tenho dinheiro, não tenho nada. Chegava ao meu gabinete e pedi a um dos meus adjuntos: é, você vá a tal parte que eles falaram, querem uma escola ou querem uma estrada e tal, veja-me lá, se é mesmo preciso. E quando o meu colaborador chegava e dizia: oh, eu estive a ver isso aqui, precisa mesmo disso e daquilo, mandava fazer. E no dia, mas fazia sempre uma inauguração. E no dia da inauguração, aquela gente estava mais feliz do que se eu lhes tivesse dito que fazia. Porque eles diziam assim: eu só estou a dizer, disse que não fazia, mas fez. Depois, quer dizer, o efeito psicológico disto era um efeito muito superior. As pessoas estavam mais felizes. Se eu tivesse dito ao contrário, daqui a um ano está aqui, ui, cada mês que passava, então já está pronto. Então.
7: E nesta conversa das escolas e inaugurações, lembro-me que o Dr. Alberto João também já foi ator de cinema.
9: Ai, são brincadeiras.
7: Já foi ator de cinema.
9: Já nesse... fiz teatro.
7: Sim.
9: Já fiz
7: e
9: tudo.
7: Nesse filme, lembro-me da afirmação que fez: que o seu maior sonho seria que sonhava com uma Madeira que tivesse educação e que toda a gente soubesse ler e escrever.
9: Sim, sim.
7: De facto,
9: isso foi isso... no Feiticeiro da Calha.
7: Sim, exatamente.
9: Foi.
7: Não, é, cartas. É, cartas. De fora. Cartas de fora.
9: Foi nas cartas de fora.
7: Foi nas cartas. Porque...
9: Não, olha, que isso foi no Feiticeiro da Calha.
7: Olha, não vou teimar consigo.
9: Nas cartas de fora. O realizador pôs-me deitado numa cama a cramar, como diz
6: é
9: um
6: verdade,
9: povo.
6: É verdade, é
9: verdade. Eu até brincadeira, dizia ao realizador que eu agora filmei um, que o filme está a aparecer. Eu dizia ao realizador: você é um chato, porque primeiro pôs-me a fazer de velho no Feiticeiro da Caneta, a seguir pôs-me a fazer de moribundo numa cama. Quando foi as cartas de fora. Não vou mais sem ter pequenas novas.
6: A contracenar comigo.
9: Claro. Então filmei agora um com uma rapariga bonita, em que eu sou um médico de uma certa idade e em que ela vai ficar viúva.
6: Okay.
9: Vai ficar viúva, não, vai ficar com o filho, estava doente e coisa.
7: Mas
9: ainda tem a história atrás que é por mãe que eu não gosto.
7: Mas sim, esta história do ator de cinema, que de facto foi, e se continua a ser, porque pelos vistos temos mais um filme a sair, era para saber. Nesse filme dizia que o seu sonho era que toda a região tivesse escolas. Agora, olhando para o presente e para o futuro, o que é que acha que a Madeira precisa que seja feito?
9: A Madeira precisa de chegar a uma fase em que tem de aproveitar a sua universidade. Esse, como é que aproveita a universidade? Com o conhecimento científico que ela tem e o apoio que tem que ter para elaborar ainda mais conhecimento científico, trazer cá para fora, aplicar aquilo que a gente pode ganhar dinheiro. Hoje em dia a economia digital, o mundo digital, facilitou a vida às ilhas. Pode-se trabalhar a partir das ilhas. Depois temos o mar, o futuro do planeta está no mar. E, de facto, a universidade aqui e o apoio e o governo regional já estão a fazer investigação científica no mar. Chegaram agora dois pseudo-submarinos, não são submarinos, mas não são tripulados, para investigação no mar. E, portanto, nós temos que ter um lugar. E temos que cada vez menos depender da União Europeia. Porque... com o nosso desenvolvimento, vai chegar um momento em que podemos esbarrar, que já estamos a esbarrar, porque no caso da Zona Franca não se admite que haja limitações à nossa Zona Franca, principalmente em matéria financeira e de operações financeiras, quando o próprio Tratado Europeu, que eu fiz questão na altura, negociei e fiz questão que o nome da Madeira estivesse lá nas regiões ultraperiféricas, permite o princípio da exceção para estes territórios. E, portanto, a certa altura, nós vamos entrar em choque com a União Europeia, que vai dizer: ah, mas só podem fazer isto e só podem fazer aquilo. A República Portuguesa não tem dimensão para se impor à União Europeia. Vive também dependente da União Europeia. Nós somos, neste momento, talvez o país mais dependente de fundos europeus. E atenção! Um país ou um território como a Madeira, que fica a vida inteira dependente de subsídios e de fundos europeus, vai ficar cada vez mais para trás. Nós, felizmente, estamos a ganhar território. Eu lembro-me que deixei a região com um produto por cabeça, um PIB per capita, superior à média europeia. Neste momento não está, mas está lá quase... porque deixou de contar os rendimentos e as mais-valias da Zona Franca, também não percebi porque é que foram para esse caminho, mas vai chegar um momento em que, se a Zona Franca, se a União Europeia nos puser problemas, nós temos que ter uma economia que não é dependente de outros. Uma economia dependente de subsídios é uma economia doente. Obviamente que a Madeira subiu. Eu fui buscar, eu entrei para o governo com a Madeira a 30% do PIB per capita da União Europeia, não só a região mais pobre do país, como também da Europa. De maneira que a minha ambição, agora não podemos a continuar a depender só do turismo, ainda por cima deste turismo pé descalço em que se transformou a política de turismo, em que as coisas estão mais caras porque o turista que vem, vai aos mesmos supermercados que vai o povo da Madeira.
7: Mas a Madeira sempre...
9: Em que há uma maior... Não, a Madeira tem que ter turismo de 5 e 4 estrelas, sim, que era o que eu não deixava fazer hotéis abaixo das 4 estrelas. Que é gente que não faz concorrência ao número nos supermercados ao comprador madeirense, ao consumidor madeirense.
6: Mas não acha que as redes sociais também vieram invadir um bocadinho este turismo também jovem, que agora publicam, por exemplo, senhora, no TikTok?
9: A Madeira tem que pensar nos seus e não no turismo jovem, no turismo de caridade. No
6: exatamente.
9: Turismo, isto não é uma casa de caridade.
6: Exato.
9: Ninguém fez-nos caridade durante 6 séculos. Nós agora temos é que montar a nossa vida para também sobrevivermos num mundo que vai ser cada vez mais complicado. Porque as tensões que há no mundo não nos garantem que a gente continue a poder viver neste modelo económico, só viver à custa do turismo, que ainda por cima não se vive à custa do turismo. Porque vão subindo os rendimentos, as senhoras vêem a propaganda do governo dizer todo este ano aumentou tanto o produto interno bruto. Mas isso não se reflete nos salários, e não se reflete nos salários porquê? Porque como há falta de mão de obra, foi-se buscar mão de obra fora. Uhum. Eles vêm de países em que se contentam com salários baixos. O capital tem vantagem em pagar salários baixos, não paga salários altos aos nossos, e os nossos vão lá para a Segurança Social e não sei para onde.
7: A pedir apoio.
9: Há coisas para emendar ainda.
7: Estamos a ficar então sem classe média.
9: Pois o problema está aí. Ainda ontem apareceu um estudo, todos os canais de televisão deram isso, em que o salário mínimo está quase igual ao salário médio.
7: Sim.
9: Isto é, e por isso é que a gente vê gente a gastar à louca em gastronomias e não sei o que se vê aí. Por exemplo, isso é outra loucura que se está a ver neste momento. Nós metemos a fazer um hospital que também tem que ser uma referência para a Madeira, que é um hospital universitário. Nós temos que avançar no domínio da ciência. A ciência não é preciso ter ouro nem petróleo. A ciência é a nossa cabeça.
6: Exato.
9: E nós temos que ter um hospital que seja bom de referência para atrair ciência, para atrair pessoas que possam pagar bem para beneficiar da alta qualidade do nosso hospital e do nosso serviço de saúde. Se me traz para aqui turistas que andam a tomar a bedeira pela rua e à pontapé e à coisa e que se perdem nas serras porque estão bêbados, só que nós gastamos em bombeiros, em helicóptero e buscar esse tipo de gente, por amor de Deus, não se consegue pagar aquilo que precisamos de ter.
8: Doutor, as minhas afilhadas agora vão-me deixar. Como nós conhecemos há muitos anos.
9: Graças, sim, e com muito prazer.
8: Com muito prazer, é verdade, também, da minha parte. O Sr. Ernesto foi o responsável. Sim. Vocês não sabem quem é o Sr. Ernesto, mas o Dr. Alberto João sabe quem é o Sr. Ernesto, chefe de redação do Jornal da Madeira na altura.
9: Sim, sim, o Sr. Ernesto. Olha, um grande braço direito que eu teve aqui dentro.
8: Exatamente.
9: Ele conhecia a cidade como ninguém.
8: É verdade.
9: Um grande jornalista.
8: E ele disse-me assim: você, a partir de hoje, vai passar a fazer as reportagens todas do Sr. Presidente do Governo. E lá fui eu fazer 100 das 115 desse ano.
9: É?
8: 100 das 115 inaugurações que fez nesse ano.
9: Nesse ano, talvez.
8: Exatamente.
9: Sim, era mais ou menos essa a
8: média. É mais ou menos. Mas a minha pergunta é esta, porque estamos a falar de turismo. Há dias ele, essa pessoa, esteve aqui, também esteve a falar comigo. Ele pensou que também já estava mais ou menos reformado. Estou a falar do João Carlos Abreu.
9: Sim,
8: foi uma grande aposta sua.
9: Ah, João Carlos,
8: para tudo isto que aconteceu.
9: O que é o turismo que existe, de qualidade, que existia na Madeira e que se está a perder. Animação, mas com harmonia, sem excessos.
6: Com lógica.
9: Não retirando qualidade de vida às pessoas que vinham aqui na Madeira. Todas estas festas que há hoje foram todas ideias dele, organizadas para ele. Foi das minhas grandes apostas pessoais.
7: Mas ainda me lembro do doutor, desculpa, do João Carlos Abreu na Assembleia, quando era para falar do orçamento. Falava de tudo menos do orçamento. Falava de poesia, falava das viagens. Era o máximo, era competentíssimo no seu trabalho.
9: Agora tenho de dizer uma maldade. Sabe porque é que ele falava assim?
7: Porquê? Diga.
9: Porque a oposição também não pedia nada de orçamento.
7: E falando de oposição, uma vez o doutor Alberto João disse que a oposição, quem lhe fazia a oposição a sério era a sua família. E, porque fazia a oposição...
9: Não, é mais era... minha mulher era muito crítica. Minha mulher nunca gostou muito da minha ida para a política. E resolveu, ela nunca assistiu a uma posse minha, nunca assistiu
7: É verdade.
6: Mas ficava quem? Nervosa?
9: Dentro de casa, não era nervosa. Ela queria manter uma certa separação. Os filhos, a casa, tanto que eu não dava entrevistas em casa, nem fazia reuniões políticas em casa. Uhum. E se ela avistasse um jornalista dentro de casa, o que eu via?
6: Ok.
9: Bem, não, foi fundamental para o meu equilíbrio de vida, porque eu sabia que havia uma fronteira. E que essa fronteira estava na porta da rua. A vida de família era uma coisa... Não havia misturas com problemas cá de fora, nem entrava em casa ninguém que perturbasse o que era a vida familiar. E isto ajudou-me muito porque manteve-me um certo equilíbrio. E depois havia este problema. Às vezes as pessoas tinham receio de dizer as coisas, mas isto e mas aquilo. E a minha mulher, que era muito discreta e não andava pelas revistas cor-de-rosa, e muita gente não a conhecia na rua, ela ouvia e trazia-me as coisas para casa.
6: Ah, ok.
9: E depois havia outra coisa. Os pequenos, os filhos, depois de já formados e a trabalhar, ainda hoje almoça tudo lá em casa. Filhos e netos. Jantar é cada um na sua casa. Mas família, os que estão na Madeira, já estão dois netos em Lisboa, mas os que estão na Madeira. E aquilo, mas é tipo República de Coimbra, cada um chega à hora que pode chegar e sai à hora que tem que sair e não há formalidades.
6: Então vou aproveitar esta deixa e Marilyn conseguiu aqui uma mensagem de alguém muito especial para si e eu prefiro que o senhor o leia.
9: Há quem mude com os cargos ou com o poder. O meu pai sempre foi a mesma pessoa e partilhou os mesmos valores durante e depois de ser presidente. Ensinou-me a ser sério, respeitar os outros e agir sempre de acordo com a nossa consciência, ética e princípios morais. Via o seu cargo político como um serviço aos outros. Fez-nos ter o orgulho de sermos madeirenses. Tem um grande sentido de humor. Enche a neta mais nova, como fez com os outros netos, com baboseiras e ensinamentos para a vida. É um grande amigo. Isto deve ser do Pedro.
7: Exatamente. Entramos em contato com o seu filho para enviar-nos uma mensagem, para também conhecer um pouco mais do Alberto João pai, com a opinião dos filhos sobre o pai.
9: Sim.
7: Claro que só podia ser uma excelente opinião.
9: Ideia. Mas, atenção, isto também está exagerado, porque de filho para pai também eles exageram, não é só pai para filho.
7: Não é exagero, acho que é mais do que merecido.
6: É uma admiração, eu acho que é muito bonito quando se tem admiração pelos pais. E o senhor também foi o pai de muita gente, muito imigrante.
9: Mas mais pais.
6: mais filhos.
9: Mas
6: imagine, a sua relação com os imigrantes, por exemplo, foi uma relação muito próxima.
9: Não, eu devo muito às comunidades madeirenses. Quando peguei no governo da Madeira, em 1978, havia um afastamento quase total das comunidades madeirenses em relação à Madeira. Primeiro, porque tristes com o atraso da Madeira. Segundo, tristes com uma guerra que tinha levado muita gente a sair daqui para não ter que morrer.
6: Exatamente.
9: Na guerra. Terceiro, tristes por Portugal não ser uma democracia e não haver liberdade aqui em Portugal. E eu recebi uma Madeira, portanto já com o estatuto publicado, o estatuto provisório, em que as receitas que tínhamos eram as receitas fiscais cobradas na Madeira, os impostos da Madeira, que não davam para nada, nem sequer davam para pôr as escolas e os hospitais a funcionar. Bem, e era preciso arranjar dinheiro onde não houvesse dinheiro. Eu costumo, na altura que fui ao governo, eu devo confessar uma coisa, eu conhecia muito pouco do interior da Madeira, porque eu sofro de vertigens. E, portanto, não era pessoa de caminhadas a pé prudente, e onde havia população, onde havia umas festinhas. Nos bons tempos em que se ouvia bandas de música, e não este barulho que vão para lá fazer, que não se pode estar lá nos arraiais, em que tudo era muito mais interessante. E, portanto, era preciso ir buscar o dinheiro onde ele estava. E havia muito bom empresário madeirense. Há muitos bons empresários madeirenses. Mas atenção, estávamos já na geração que tinha ido, que já tinha filhos, que estavam nas universidades, que iam tomar conta dos negócios lá, que já casavam por lá, que já não vinham para cá. Era o momento de agarrá-los.
7: Claro.
9: Bem, eu fui lá, mas com muito cuidado. Porque enquanto, por exemplo, os enviados dos governos de Lisboa chegavam lá e diziam: venho um investinista e vem investir naquilo, e só falava dinheiro, eu dizia-lhe o que pretendia fazer da Madeira. A minha ideia é fazer isto. E eles olhavam para mim assim com ar desconfiado, estavam fartos de ter sido enganados por tanta gente. E depois, quando me perguntavam: mas onde é que você acha que eu posso investir? Eu digo: isso eu não me meto a dizer. Você tem que ir lá e ver. Eu insistia muito para virem cá. E começaram a vir cá e a ver o que se estava a fazer. E depois, daí por diante, a coisa correu bem. Embora, no princípio, acharam muita fantasia o que eu estava a dizer que queria fazer. Por exemplo, eu vou-lhe contar isto. Aquele senhor, um dos senhores que era dono da Central Madeirense, o senhor, vocês sabem o nome?
6: Ah, sim, agora já não lembro.
9: Sim, que era da Ribeira Brava.
8: Exatamente.
6: Lembras-te
9: do nome? Eles eram vários da Ribeira Brava, esquece-me agora o nome, porque aos 83 anos dá-me brancas.
7: A
9: minha
7: 50 dá-me, imagino.
9: O nome das pessoas. Oh, menina, está com 17 anos e para que está a dizer que tem 50?
7: Eu já digo publicamente, não tenho receio. Não tenho medo de dizer a minha idade.
9: E agora perdi-me com a história.
7: O Central Madeirense, a senhora da Ribeira Brava?
9: E eu disse, eu disse que ia fazer a primeira via rápida, ia ser de Ribeira Brava a Funchal.
6: O Manuel da Gama.
9: Manuel, não é o Gama.
6: Agostinho Sousa.
9: O Sr. Agostinho. O Sr. Agostinho disse, eu disse ao Sr. Agostinho, fazer a via rápida. E ele...
6: Ah, pois. Aham.
9: Mas como eu vi que ele estava reticente, no dia da inauguração, convidei-o a vir à Madeira. E ele veio.
6: Ok.
9: E depois, então, ele disse-me, de lágrimas nos olhos, no final da inauguração: olha, que eu não acreditava que o senhor fizesse isto, que eu estava habituado àquelas conversas antigas da Madeira. E eu só respondi: e vai ver o resto ainda.
7: E foi muita obra. E de todas as obras que fez na Madeira, qual foi aquela que mais gozo, que mais alegria?
9: Mudar as cabeças das pessoas.
7: Certo.
9: Fazer um tipo de mulher e de homem madeirense completamente diferente, sem preconceitos, sem os obscurantismos antigos, sem os complexos, sem aquele agachanço, sem aquele sentido de servidão. Sim, sim.
7: Porque de...
9: isso para mim foi a grande coisa. Claro que isso partiu de um processo de educação. Se viu, havia apenas ensino secundário no Funchal, sabe, duas escolas particulares, um colégio particular em São Vicente e outro em México, o de México mesmo em cima do 25 de Abril, e só havia uma escola de ensino secundário, que era no, uma escola não, essas duas escolas, a Escola Industrial e Liceu, no Funchal, depois havia uns colégios particulares, mas só Funchal tinha ensino secundário. Dou-lhe um número. Hoje, mil e tal madeirenses, pequenos madeirenses e pequenas madeirenses por mês, vão para as universidades de todo o país e até para universidades estrangeiras. No meu tempo, nós éramos 80 apenas de toda a ilha, como finalistas do último ano, era o sétimo ano. Nós éramos apenas 80, só fomos estar 40, só nos formámos 20 e só 7 vieram para a Madeira. Veja o que era a tristeza disto tudo.
8: E passaram pelo caroço.
9: E alguns passaram pelo caroço. Sim, sim, sim. E portanto, a estratégia foi para mudar a cabeça, isso tem que ter esta gente educada. E, portanto, a estratégia foi, primeiro, ensino secundário em todos os concelhos. Naqueles concelhos que tinham, além do assento concelho, por exemplo, Casa da Camacha e Santa Cruz, que tinham freguesias grandes, também lá ensino secundário. Depois, a universidade. A universidade não era para fazer seus doutores, a universidade é para criar cultura, conhecimento científico na Madeira e fazer a Madeira aproveitar todo o desenvolvimento digital que se está a fazer agora, vem aí a inteligência artificial, etc, etc, nós termos, de facto, níveis e qualidades de vida alto.
7: Temos um bom nível de vida, mas ainda pouco, quando eu falei...
9: O nível de vida já foi melhor.
7: Sim.
9: Neste momento, mas um cabaz de compras na Madeira está muito mais caro que anteriormente, por causa de loucuras que fizeram aí no capítulo do turismo.
7: Mas quando falei da sua mulher, da oposição que faziam em casa, a pergunta que vinha, no entanto perdemos a falar de outra coisa.
9: Não, eu acabei de contar. Sim. É que depois os meus filhos cresceram, até, mas continuava. E os meus colegas de governo, porque era fundamental.
6: Sim.
9: Ouvir as pessoas. Se eu fosse um político de gabinete, ouvia só a classe política e eles iam-me vender o que queriam. Porquê é que eu gostava muito de fazer as inaugurações? Eu gostava de fazer as inaugurações. Fazia-se ali uma grande festa popular. O primeiro copo estavam a fazer cerimónia, o segundo já estavam a rir e o terceiro já estavam a fazer tudo o que lhes vinha à cabeça e muito bem. Tinham perdido as cerimónias comigo. E eu apanhava muita coisa que desconhecia no meio daquelas festas, daquelas inaugurações. E também os meus filhos em casa traziam-me o ponto de vista de uma geração que não era a minha. Ora, o ponto de vista dos polícias, o ponto de vista do povo, o ponto de vista da geração mais nova, isto ajudava-me imenso. E depois, os meus colegas de governo, que sabiam que eu tinha muita informação, sem ser através deles, eu à quinta-feira, quando chegava às 3 da tarde à reunião de governo, eles no gozo perguntavam-me, então, que tal foi a pré-reunião de governo? A pré-reunião era conversa,
7: aquela que tinha vindo em casa. Então, era sinal que eu via aquilo que em que casa era falado.
9: Sim, tudo o que fosse informação fidedigna, eu sabe, a minha especialidade militar era também trabalhar em informações. Sem uma boa informação, seja na vida pública, seja na vida privada, sem uma boa recolha de informação e sem boas fontes de informação fidedignas, sérias, não se consegue alcançar objetivos.
8: Doutor, já que estamos a falar na palavra militar, eu estive lá. Como é que foi o encontro com o Hugo Chávez?
9: Sabe, o Hugo Chávez não é um bronco como era este homem que depois...
7: Maduro.
9: Maduro é de rir à gargalhada ver um país presidido por um tipo daqueles. Mas... O Chávez era um homem com uma certa formação
7: e educação.
9: E era uma mistura estranha. Ele queria o socialismo, mas era católico. Era uma grande baralhada naquela cabeça. E eu há pouco vinha a contar aqui às suas colegas que quando ele estava na Madeira, quando veio cá, primeiro ele era ia beijar as carreiras à mão do senhor Bispo, etc. Coisa. E os ministros dele, que vieram 4 ministros com ele, também vinham beijar as mãos do senhor Bispo e tal, tudo aquilo bem, olhava assim. Só houve aqui, hoje posso contar que ela também já não deve estar no governo, foi há muitos anos. A certa altura, tinha uma senhora que era ministra, ela era ministra do trabalho, não sei se chegaram a conhecer. E havia, e os 3 homens ministros. E eu, houve um almoço oficial, com troca de presentes. E o que é que eu fiz? Para os homens, ofereci vinho de Madeira e ofereci livros sobre a Madeira. O Chávez, a mesma história. O Chávez ainda lhe ofereci uma toalha muito bonita para ele levar Verdade para a Madeira. Casa dele. Uhum. Que quando eram os chefes de Estado ou de Governo, até o Papa oferecia uma toalha lindíssima. Era fundamental oferecer uma toalha porque essa gente era uma gente importante. E mesmo levavam para a casa particular deles.
7: Claro que sim. Claro
9: e recebiam muita gente importante na casa deles. E era preciso, quando as visitas dissessem a toalha tão bonita,
7: da Madeira.
9: E estava
7: a promoção feita, claro.
9: Estava feita a promoção, é melhor a promoção do que 20 pessoas atrás falar dentro de uma embaixada sobre o bordado de Madeira. Não dá nada. Isso não dá nada. Tudo tontices. Bem,
7: E a senhora o que é que ofereceu?
9: Ah, e a senhora ofereceu a mesma coisa. Não, a senhora não ofereceu. Eu disse, bem, tem que uma senhora não vou oferecer garrafas de vinho. E então ofereceu-lhe um bordado modesto e umas flores muito bonitas. De pouco, sinto puxar pelo braço e diz-me ela assim, não tienes vinho para mim?
6: Ah, senhor, socorro.
9: Eu disse, um almoço oficial. Eu disse, oh diabo,
6: oh, senhor.
9: Eu chamei logo o chefe do pessoal e disse, olha, arranjo depressa aqui umas garrafinhas de vinho para a senhora ministra, que ela quer vinho, pronto. Tá.
6: Oh, meu Deus.
9: Agora, o Chaves era um homem que tinha uma certa formação cultural, eu acho que ele era engenheiro também, não era só?
6: Sim, exatamente.
9: Era militar de engenharia. E eu vim aqui a contar há pouco que... Ele tinha ouvido falar na reforma agrária da Madeira e da colonia e tal. E depois, quando íamos no carro, só os dois não, à frente ia o motorista e ia um enorme, bruto, enorme militar.
7: Guarda-costas, talvez.
9: Guarda-costas dele.

0: porque o seu país são tudo grandes propriedades, são grandes extensões agrícolas. Isto dá, o que eu fiz, dá aqui para um minifúndio, um microfúndio madeirense. Ah, mas explique-me, explique-me como é que fez isso e tal. Eu disse: olha, o trabalhador da terra teve acesso à propriedade da terra. Porque eu não ia fazer nem cooperativas, nem nacionalizar. Nacionalizar custa dinheiro ao Estado. Pois eles não trabalham, o Estado é que tem que pagar tudo. Se for cooperativas, aquilo também vai tudo à falência, eles roubam tudo. O que é preciso é, falando de cooperativas de consumo.
1: Sim.
0: Que, por exemplo, na Madeira funcionam muito bem as cooperativas de habitação. Essas funcionam. Eu disse, não dava. Portanto, o que eu queria foi proprietários. E, havendo proprietários, há estabilidade política. Ninguém gosta que vá mexer no que é seu. E, portanto, a minha preocupação não era estatizar, nem pôr o Estado, nem pôr o cooperativo. Era criar proprietários. E, portanto, mas também não ia roubar a terra a quem era dono, e, portanto, eles pagavam para ficar donos da terra. Aqueles não tinham possibilidades. Criou-se uma linha de crédito na Caixa Geral de Depósitos e lá se resolveu o problema. E pergunta-me os chefes, mas e qual era o preço que eles pagavam pela terra? Eu disse, era o valor da terra nua, considerada para fins agrícolas e por desbravar, porque as plantações estavam em cima, já era trabalho do trabalhador, ele não ia pagar outra vez o coisa. E depois o valor à volta por haver eletricidade, água, estradas, quem fez isso tudo foi o seu dinheiro público, não foi o dono da terra, também não ia receber por essa mais-valia. E ele virou-se para mim e disse: hombre, isso és violento. E eu disse: olha, se calhar o comunista sou eu. Olha, se calhar o
1: Sabe o
0: comunista.
1: que é que ele disse a nós quando estávamos na rua e
0: Não.
1: depois de ter falado consigo? Disse: Pero Madeira é rica e não puedo hacer aquello que se hace em Venezuela.
2: Pois,
0: O quê?
1: é
0: Que a
1: exato.
0: Madeira era rica
1: Sim.
0: e não podia fazer aquilo que se fazia aqui na Venezuela.
1: Mas o que é que ele. Primeiro, Madeira não era rica, nem é
0: Pois,
1: rica.
0: para ele era rica.
1: E segundo, não se podia fazer aqui, na Venezuela, o que se
0: Sim,
1: faz
0: não
1: aqui.
0: se podia.
1: Ah, o gajo queria era nacionalizar. E depois,
0: Exatamente.
1: ah, pois agora estou a perceber o que me quer dizer. Ah, pois eu estou
0: Era
1: a
0: isso.
1: perceber. Era.
0: Era
1: Mas ele,
0: isso.
1: na altura, ficou aflito e disse: homem, violento. Eu disse: será que o comunista sou eu e ele é que é o democrata?
2: Não, mas o comunista era mais modelo, porque logo após, em 2004, lembro-me que houve uma publicação que ele fez, os jornalistas entrevistaram-no e ele começou a dizer: isto vai ser expropriado, isto é expropriado. Ele quase que queria expropriar os melhores prédios, as melhores
1: Mas sabe,
2: zonas de Caracas.
1: eu a certa altura fiquei convencido que aquela doença começou-lhe a atingir a cabeça. Porque ele tinha lá, por exemplo, o ministro dos Petróleos, que, embora fosse também comunista como ele, era um economista até com reputação fora do país, e ia buscar o Maduro, que era motorista de caminhões, mas não lembro, como o devido respeito que eu tenho pelos motoristas de caminhões, porque todas as profissões são dignas. Agora, cada macaco no seu galho. Como é que se vai buscar um homem cuja formação profissional é motorista de caminhão e se põe a dirigir um país que é preciso saber ciência política, ciência económica e ter um
2: São
1: conhecimento cultural
2: mistérios,
1: vasco?
2: mistérios que não
1: Vasco,
2: conseguimos.
1: vasto, quer dizer, já estou baralhado.
2: Mistérios que não conseguimos decifrar e que é
1: Sim,
2: bom,
1: sim.
2: ainda bem que já não
1: E
2: existe
1: aliás, esse
2: essa.
1: ministro teve que depois começar, acho que ele está em Itália neste momento. Teve que sair da novela, começou a ser perseguido pelo Maduro e por aquela trupe toda.
2: E agora, em vez de falar de Maduro, que eu gostaria de falar era de si, não é? Sobre a sua vida. Eu lembro-me, diga-me se estou errado ou não. Quando recebeu a medalha de mérito da região, que é a maior honra que se pode dar a alguém
1: Sim.
2: em 2018, eu lembro-me quando recebeu a medalha, quando saiu do Salão Nobre da Assembleia, um jornalista, ou jornalista, já não me lembro quem que foi, fez uma pergunta. E lembro-me de ver a sua cara. A sua cara era uma cara de tristeza, até parecia que vieram as lágrimas aos olhos. Em vez de vê-lo alegre, feliz por ser reconhecido, eu vi foi uma cara de tristeza.
1: Não
2: O que
1: estou
2: eu pensei, não, se calhar estava emotivo.
1: Talvez
2: Estava
1: a emoção
2: emotivo,
1: é
2: não
1: que eu
2: é?
1: gosto de disfarçar muito.
0: Mas eu de vez em quando quebro.
2: Okay. Okay. E foi isso que eu me apercebi, que houve ali uma quebra.

0: O que me veio à mente foi que, de facto, nesse evento que foi
1: Meninas,
0: organizado,
1: todos nós temos coração e por muito
0: claro.
1: duros e brincalhões que a gente goste de mostrar e por muito seguros que a gente esteja, há sempre o coração a falar. Eu lembro-me, por exemplo, quando foi aquela em 2014, aquela aqui, não foi 2014, foi 2010, todos aqueles aluviões e toda
0: Ah,
1: aquela
0: sim,
1: coisa
0: Ribeiro.
1: que
0: Sim, 20 de
1: rebentou-me.
0: Ribeiro.
1: Por acaso não arrebentou camisa. Eu lembro que o professor Cavaco dizia-me: sabe, eu estava em Lisboa e estava um pena de si, todo o seu trabalho. Eu disse: mas não se tenha pena, porque as minhas obras ficaram de pé. O que foi para lá abaixo foi ainda as obras do Estado Novo, que era tudo com amontoados de pedra e muros mal construídos e coisas assim no género. Mas, por exemplo, quando foi essa coisa, eu tive que tomar logo
0: As
1: decisões,
0: rédeas, claro,
1: as
0: sim.
1: rédeas disto
0: Sim,
1: tudo.
0: claro.
1: E até toda a gente colaborou, as forças armadas, as forças de segurança, embora não tivessem sob minha tutela, tudo ali a uma só voz. Eu tive que armar em forte, apetecia, eu estava desesperado por dentro, mas tive que armar em forte e mostrar que não tinha qualquer tipo de sensibilidade no que era preciso para tudo a funcionar. Briguei com tudo o que tinha máquinas, tinham que pôr as máquinas já a funcionar. Dei aquele prazo, dentro de 2 meses vamos fazer a festa da flor, não quer saber de nada, temos que fazer mesmo. Mas foi um esforço nesse dia para me conter, muito, muito grande. E penso que, quando pouco.
2: Preocupado com aquilo que se passaria a
1: Sim.
2: nível internacional.
1: Não, não era. Sei, isso preocupava-me também. A primeira coisa, porque é que eu disse festa da flor daqui a 2 meses? Porque eu tinha que mostrar ao mercado turismo internacional
0: Que
1: que a
0: estava
1: Madeira
0: tudo bem.
1: estava já atuando. Porquê? Aqui foi de tal ordem que todas as televisões do mundo deram esta desgraça toda, deram a cidade e por ali
0: E a
1: abaixo, deram
0: imagem
1: gente.
0: negativa?
1: Então, assim, sim,
0: Ah.
1: portanto, coisa. Eu gostava muito de, por exemplo, quando foi o derrame de petróleo
2: Deixa
1: no
2: ele
1: Porto
2: falar sobre
1: Santo,
2: isso. Foi
1: quando
2: um
1: aí.
2: mergulho bastante com custo.
1: Eu fui ao Porto Santo, já não havia. A praia já estava limpa, já tinham tirado o petróleo, um trabalho muito bem feito da Marinha de Guerra Portuguesa. Tinham limpo aquilo tudo e continuavam os gajos a falar do crudo no Porto Santo, os patetas lá em Lisboa a falar do crudo no Porto Santo.
2: Prestígio.
1: Bem,
0: E falando do Porto Santo, nunca mais ouvi
1: eu
0: lá.
1: dei-me uma fúria, mas voltou os anos lá,
0: Bom, nunca mais ouvi.
1: eu dei-me uma fúria e disse: eu vou dar um mergulho no Porto Santo com televisão a filmar, que é
0: E
1: para mostrar que
0: foi,
1: a água está
0: claro que
1: boa.
0: sim.
1: Olha,
0: Sim.
1: fevereiro. O que vale
0: Homem de
1: é
0: coragem.
1: que o
0: Vale que
1: senhor.
0: levou alecrim quando era
1: Não!
0: pequenininho.
1: O senhor Jorge de Fernando. Essa não vou contar aqui. Talvez conte. O senhor Jorge de Freitas, que era na altura delegado do governo, estava com a toalha e com a garrafa de uísque, eu saí da água, meti uns golos, mas nunca vi água tão fria na minha. Mas eu depois só disse tudo por amor da pátria.
0: Por amor à Madeira, neste
1: Sim,
0: caso,
1: sim.
0: sim. Por amor à Madeira, e como hoje é dia de Portugal, estamos também aqui a falar.
1: Amanhã.
0: Hoje não, já foi dia de Portugal.
1: Não, dia de Portugal é amanhã, 10 de
0: Sim,
1: junho.
0: mas hoje é sábado, porque este programa é gravado até para sair no sábado. Então, vamos
1: Senhor
0: desfazer aqui a
1: Senhora,
0: mentira.
1: vamos lá ver.
0: Hoje já está tudo
1: Isto é para
0: baralhado.
1: sair, mas.
0: No sábado, exatamente.
1: Senhora, eu saio em qualquer posição e em qualquer data.
0: Haja vontade, não é?
2: Olha, doutor, mas há um outro
0: Senhor.
2: pormenor aqui no meio disto tudo. Simples e concreto. O marítimo também deu-lhe dores de cabeça. Aliás, alguém dizia assim.
1: Não foi o marítimo, foi os sócios do marítimo.
2: Ou os sócios do marítimo.
1: Preciso distinguir os sócios do marítimo dos apoiantes do marítimo. E há umas pessoas que pensam que, por pagar uma cota, têm todos os direitos do mundo. E vão ter que tomar juízo. Ainda não tomaram juízo, ainda nem perceberam que o futebol profissional hoje é uma coisa tão cara, que já nem sequer o meu projeto tinha hoje
0: É
1: possibilidades.
0: válido, sim.
1: Já não tinha hoje. Na altura tinha. Na altura eu tinha possibilidades de fazer aqui uma união dos clubes, tinha possibilidades financeiras de estruturar aquilo. Mas eu não tinha 11, eu sabia que mais cedo ou mais tarde, primeiro era fazer um grande clube, ele ter valor e depois mais cedo ou mais tarde entregá-lo ao mercado. O governo não ia ser
2: Sim,
1: empresário toda a
2: sim, sim.
1: vida de futebol.
2: Certo.
1: E era só no futebol profissional. E mexeram-se aqui interesses e jogadas. Até a política de Lisboa esteve metida nisto. Toda a gente que estragou o projeto recebia instruções do continente. Eu lembro-me, por exemplo, isto, o que se passou. Fizeram uma grande manifestação nos Barreiros contra mim. Sabe que nesse dia, os presos todos que estavam ali no estabelecimento prisional tiveram folga, por ordem do representante da República da altura, tiveram folga para poderem também ir ajudar a fazer barulho contra mim aos Barreiros.
3: A sério?
1: Mas a polícia mostrou-me uma fotografia de um tipo que estava preso e estava com uma saída precária, em que tinham revistado o fulano e ele estava com uma navalha com ele, que teve a 3 metros de mim o gajo. Sabe? Passaram-se coisas espantosas, parece um filme de cowboys, uma coisa assim no género. E porquê? Havia receio no continente que um clube único unisse ainda mais os madeirenses no entusiasmo pela autonomia, pela representação da Madeira, pela identidade da Madeira. E houve instruções políticas para se lixar o projeto. E depois, os mesmos sócios do Marítimo, vendo a asneira que aquilo tinha dado, tornaram a repetir a asneira e disseram de visão. E eu espero, por isso é que eu digo, à primeira todos caem, à segunda cai quem quer e à terceira cai quem é burro. Pronto. Espero que não caia um terceiro, porque eu não quero chamar burro a ninguém.
0: Mas estávamos a falar de Portugal e mudamos a conversa. Dia de Portugal, e lembrei-me de que o senhor também foi votado, eleito, um dos 100 homens mais influentes de Portugal.
1: Nunca,
0: influentes,
1: não me lembro disso.
0: Sim, o Expresso promoveu essa votação, essa eleição, as pessoas escolheram e votaram em quem quiseram.
1: Uma que eu conheço foi a do Diário de Notícias de Lisboa.
0: Foi o Expresso.
1: Em que os mais populares eram o Salazar e o Cunhal. Isso não tem valor nenhum, porque isso é as pessoas são até, sim, mandadas votar. E em terceiro lugar estava eu. A seguir ao Salazar, que ele disse, olha que rica companhia que me arranjaram.
0: Mas nesta ficou em 56º lugar. Os homens mais influentes de Portugal.
1: Mas o que é que eu era influente, senhora?
0: Influente na política, na vida ativa.
1: Se eu fosse influente, não estava em 57º lugar.
0: Sim, não, mas do 100 de Portugal todo, não.
1: Se eu fosse influente, estava em 57º lugar.
3: Mas é assim, é influente e por isso
1: está, vendo,
3: está aqui.
1: Estava em terceiro. Então,
3: não,
1: isso,
3: mas está
1: isso
3: aqui,
1: é tudo louco.
3: Está aqui hoje porque para nós foi muito influente.
0: Para nós,
3: foi para a nossa, sim, geração, foi para os nossos,
1: muito
3: pais.
1: Obrigado pela vossa simpatia.
3: E agora estamos a acabar o programa porque quando é bom acaba rápido, quando temos um ótimo comunicador como o Dr. Alberto
1: acaba
3: João.
1: Acaba ficava até amanhã.
3: Claro que sim. Então gostaríamos que fosse o senhor a despedir o programa. Para os ouvintes do Posto Emissor do Funchal.
1: Ora, eu com muito prazer que venho mais uma vez aqui ao Posto Emissor do Funchal, que até fica situado num local onde tenho das mais gratas recordações da vida, onde era o antigo Jornal da Madeira, de que eu fui diretor, num momento muito difícil em que a democracia estava em causa, entre 1974 e 78. E dirigir-me às comunidades madeirenses, dizendo o seguinte: eu compreendo muito que nas gerações que já nasceram, que já não nasceram aqui, que os vossos interesses legítimos e principais estejam nos países onde vivem, as famílias que o constituíram, mas eduquem sempre os filhos. Eu apenas lhes peço uma coisa: eduquem sempre os filhos no esforço dos avós, no esforço de que para se ter alguma coisa na vida é preciso trabalhar, e é preciso ser honrado, e é preciso respeitar os outros. E depois, quando tiverem tempo para viajar, venham mostrar a Madeira aos filhos para eles perceberem o que foi o esforço e a coragem dos avós deles.
3: Muito bem.
0: Obrigada.
2: Muito obrigado.
1: Nada.
2: E até uma próxima.
1: Felicidades a todos.
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1: Bem-vindos a mais um motor de busca aqui na antena do posto emissor do Funchal. Dia 14 de junho, Dia Mundial do Dador de Sangue, promovido pela Organização Mundial da Saúde. Nesta mesma área da saúde, lembramos que a doação de sangue salva imensas vidas diariamente. No campo da cultura e da literatura, a solidariedade é também um tema recorrente em diversas tradições literárias. Como personalidade do dia, destacamos Che Guevara, que nasceu neste mesmo dia. E já que falamos em dadores de sangue, a curiosidade maior vai para uma doação que pode salvar, se imagine, até 3 pessoas. E o destaque musical do dia vai para a banda dos U2, com a sua grande música I Still Haven't Found What I'm Looking For. E é com esta mesma música que eu espero que tenha encontrado tudo aqui na antena do posto emissor do Funchal. Porquê? Porque estamos de volta amanhã para mais um Motor de Busca.

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0: Alô?
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1: Como assim?

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0: Greve na educação. Esta segunda-feira, os docentes do pré-escolar e do primeiro ciclo da região com vínculo público não vão à escola. A Presidenta do Governo anuncia para o próximo ano a atualização das verbas atribuídas às Casas do Povo. PS quer Leitão Amaro a explicar na Assembleia da República declarações sobre o possível engavetamento da nova lei do mecanismo de continuidade territorial.
1: Nós achamos que é muito importante dar voz ao descontentamento dos colegas do primeiro ciclo e pré-escolar. E é isso que faremos através desta greve, que é uma greve na nossa convocatória regional, mas que também, através da FEMPROF e de outras organizações, tem também uma expressão nacional. E estamos convencidos de que esta greve surge de uma forma que é de todo fundamentada e que terá uma grande adesão por parte destes colegas, a julgar por aquilo que nos têm feito chegar, porque há de facto uma grande revolta e há uma necessidade de mostrar isto.
0: Estávamos a ouvir as declarações do coordenador do Sindicato dos Professores da Madeira, Francisco Oliveira, que explicou ao posto emissor que a paralisação convocada para segunda-feira vai depois de se verificar uma forte descontentamento entre professores e educadores. Entre as reivindicações dos docentes está a redução do horário letivo em 3 horas semanais, no sentido de respeitar a igualdade das reduções já feitas noutros casos da componente letiva.
1: Os horários têm essencialmente 3 componentes. A componente letiva, que é aquilo que se passa em sala de aula com os alunos. A componente de estabelecimento, que são, por norma, 4 horas mais que os professores têm que estar na escola com outras atividades, com outras responsabilidades. E depois, até às 35 horas, completa com o componente individual de trabalho, que é para corrigir textos, para preparar aulas, para preparar outras atividades, por aí fora. Portanto, quando falamos na componente letiva, é a redução, portanto, das 25 horas que eles têm em sala de aula com os alunos, para as 22 horas dessa atividade que é que tem segundo, terceiro ciclo e secundário.
0: O coordenador do Sindicato de Professores da Madeira refere ainda que é urgente a Secretaria Regional da Educação avançar com um calendário escolar pedagogicamente adequado, já que o atual é bastante prolongado.
1: E este prolongamento não prejudica só os profissionais, que, sem dúvida, contribui para o seu desgaste profissional, mas afeta também as crianças. E quando nós dizemos muitas vezes que as crianças estão saturadas, não gostam da escola,

0: no caso do pré-escolar, até finais de junho, com atividades letivas, no caso do primeiro ciclo, este calendário é nocivo e vai contra tudo que são as indicações pedagógicas, nomeadamente em termos de investigação científica.
1: O Sindicato de Professores da Madeira acredita que os docentes devem ter um papel fundamental na tomada de decisões que a eles dizem respeito e, por isso, reivindica também uma representação dos professores nos órgãos de gestão das escolas.
0: Desde que começou a fusão de escolas, só há uma escola que tem um representante destes setores nas direções. E isto é inaceitável, porque há formas de funcionamento, nomeadamente em termos de horário, como acabei de dizer, diferentes, há, em termos pedagógicos, também muitas diferenças, e é de todo necessário que as direções e a legislação, que estava prevista já ter sido aprovada para as eleições que estão a decorrer neste momento em várias escolas, tinha isso previsto. No entanto, não percebemos porque é que a Secretaria adiou a aprovação dessa legislação para que estes colegas estejam efetivamente representados nos órgãos de gestão.
1: Outra reivindicação tem a ver com a definição de horas específicas para que os docentes se possam dedicar a outras tarefas extracurriculares, como é o caso do desempenho de outros cargos.
0: Estes professores, para além do seu horário normal, têm também responsabilidades em termos de clubes, por exemplo, o Clube Europeu, o Clube das Artes, que faz a exposição que tem decorrido no Centro do Funchal para esta altura, no desporto escolar, e tudo isso, ou com a grande parte desse trabalho, nessas responsabilidades, é feita por Carolice. Não está prevista no horário. Portanto, o horário acaba por ser muito mais alargado do que aquilo que é o horário que é entregue no início do ano a cada um dos professores.
1: A greve convocada para esta segunda-feira pelo Sindicato dos Professores da Madeira abrange todos os docentes da educação pré-escolar e do primeiro ciclo da região com vínculo público. Miguel Albuquerque anunciou para 2027 uma atualização em alta das verbas a atribuir às casas do povo da região. Numa intervenção na Boa Ventura, por ocasião da Feira das Sopas, o presidente do governo prometeu também a construção de um edifício para albergar a Casa do Povo e o centro de saúde daquela freguesia do concelho de São Vicente.
2: No próximo ano, nós vamos atualizar todos os montantes para as casas do povo. Ou seja, no próximo orçamento 27, vamos fazer uma atualização de todas as verbas para atribuir às casas do povo. Não são atualizadas desde 2017. Queria também reiterar ao Sr. Presidente da Câmara que eu só tenho uma palavra Já anunciei e disse no quadro desta legislatura todo o edifício da sede da Casa do Povo, do Centro de Saúde, vai ser modernizado, vai ser feito um novo edifício para albergar os serviços ao serviço da população. Até porque esta Casa do Povo, este edifício é o mais antigo onde estão sediados a Casa do Povo. E eu queria lembrar que quem cedeu o terreno para esta Casa do Povo até foi o meu avô. Portanto, já tem muitos anos.
1: Os compromissos assumidos durante este fim de semana pelo presidente do governo na freguesia da Boa Ventura, no concelho de São Vicente. O PS quer ouvir com urgência na Assembleia da República o ministro da Presidência sobre a execução da lei do mecanismo de continuidade territorial. António Leitão Amaro afirmou que a eliminação dos tetos constitui uma tremenda irresponsabilidade e acrescentou que o governo estaria a trabalhar para encontrar uma solução possível no quadro da legislação vigente. O ministro referiu ainda que estão pendentes iniciativas das assembleias legislativas no Parlamento sobre o tema e afirmou que o governo, com base numa avaliação em curso, tomará as decisões possíveis ou irá propor ao país algum caminho com base nessa avaliação. Na opinião do deputado socialista eleito pelos Açores, Francisco César, estas declarações exigem esclarecimento parlamentar urgente por parte do ministro, cuja atitude compara à postura autoritária e despreocupada de Donald Trump.
3: As leis existem, são feitas para a Assembleia da República, o governo cumpre as leis. Ouvir um membro do governo da República admitir que, na prática, não tem vontade política de cumprir uma lei da Assembleia da República, que já está em vigor, é escandaloso, é quase trampista do ponto de vista da forma como um ministro acha que deve estar em funções. E, portanto, nesta matéria, porque está em causa, digamos,

0: o cumprimento da lei, porque está em causa o acesso dos açorianos e dos madeirenses ao novo mecanismo de continuidade territorial, o antigo subsídio social mobilidade, e que têm direitos e que estão a pagar fortunas das passagens porque o governo não está a aplicar o fim dos tetos no valor dos reembolsos. Nós vamos chamar o Sr. Ministro com urgência à Comissão para ouvir o que é que ele tem a dizer e como é que justifica as declarações muito graves que fez.
1: Nestas declarações à Lusa, o deputado socialista dos Açores alertou ainda para um risco grave para o Estado de um contencioso judicial, uma vez que a lei entrou em vigor no passado dia 6 e qualquer pessoa que não receber o seu reembolso tem o direito de processar o Estado em tribunal para reaver esse valor. Na Madeira, o JPP está preocupado com a degradação do património existente na zona do Lazareto, no Funchal. Numa ação de rua que começou no Mercado dos Lavradores e passou por algumas zonas da freguesia de Santa Maria Maior, o historiador Emanuel Gaspar desafiou a Câmara e o Governo Regional a realizarem obras urgentes de reabilitação de edifícios que contam a história da cidade.
2: A zona de Lazareto é uma zona importante da cidade de Funchal, da história do Funchal, desde os seus primórdios, com casas possantes, muito bonitas a nível arquitetónico e que estão completamente ao abandono. Havia ali também os edifícios de Vilhamar, tudo aquela estrutura muito importante para a história do Funchal, porque ali funcionou o primeiro hospital de isolamento da cidade, antes das pessoas poderem atingir o Funchal. Ali funcionou também a prisão. Era prisão política durante o Estado Novo, durante a monarquia. Portanto, é um edifício importante para a história do Funchal e necessita, obviamente, de ser reabilitado. Reabilitado para funções ou sociais, ou educativas, ou culturais, ou habitacionais, assim como o Velho Forte dos Louros, que é um forte também importante para a defesa da cidade do Funchal, mas que paulatinamente está em degradação, há muitos anos que está em degradação e que precisa da sua reabilitação e recuperação, porque tratamos da memória da cidade do Funchal e essa memória tem que ser preservada a bem da coletividade, a bem de todos, a bem da comunidade.
1: Desafios deixados pelo historiador Emanuel Gaspar, do JPP. E conhecemos agora as previsões do estado do tempo para segunda-feira. Períodos de céu muito nublado, com boas abertas na vertente sul da Ilha da Madeira. Possibilidade de ocorrência de aguaceiros fracos e dispersos na vertente norte e nas terras altas. Vento fraco a moderado, de norte, superando por vezes forte até 40 km/h nas terras altas da Ilha da Madeira, em especial até ao fim da manhã. 25 graus é a temperatura máxima prevista para o Funchal.

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1: 19 horas e 4 minutos.
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0: Olá, boa tarde, bem-vindos à Liga PF Dominical, onde estaremos até bem perto das 20 horas, com destaque para o Mundial 2026, onde marcaremos presença nos vários canais do posto emissor do Funchal. Comigo estarão o José Pedro Correia, o Marcelo Fernandes, que moderarão este programa especial e que conta com a colaboração hoje em estúdio do Dr. Elmano Santos, homem bem conhecido da arbitragem e não só, do técnico Vítor Pereira, também bem conhecido e que esteve a representar o Clube Desportivo Nacional, que em breve lança também o seu livro. Do Francisco Gouveia, antigo atleta do Marítimo, da história verde-rubra, da subida, da divisão. Contaremos ainda com Humberto Câmara, também atleta histórico verde-rubro, que hoje, excepcionalmente, e devido a uma indisposição de última hora, não poderá estar connosco. Contaremos também com o professor Rui Manso, em breve, homem bem conhecido do futebol profissional, que se juntará também a esta equipa. Como disse, a partir de hoje iremos ter em destaque o Mundial 2026, que terá naturalmente ações para o que poderá fazer a nossa seleção, até onde irá e mais precisamente, além das mais diversas curiosidades. Vamos iniciar com a presença naturalmente da nossa seleção nacional, que disputará o seu primeiro encontro no próximo dia 17 de junho, recordo, frente ao Congo pelas 18 horas. É com perspectivas muito animadoras, José Pedro Correia.
1: Ora, muito boa tarde. Cá estamos então para mais um Liga PEF, para falar, como já disseste, da seleção de futebol, que já está nos Estados Unidos para este Campeonato do Mundo. O primeiro jogo, então, na quarta-feira, frente à República Democrática do Congo. Pouco antes de embarcar, o capitão da Seleção Nacional, Cristiano Ronaldo, garantiu aos jornalistas que o grupo está preparado, a seleção e ele próprio querem chegar à final, mas Cristiano Ronaldo avisou que tudo começa com o primeiro passo.
2: Veremos, eu acredito que sim, mas vai depender de muitos fatores. Eu acredito que sou muito positivo que as coisas vão correr bem e vamos fazer uma boa prestação. Mas é como digo, o mais importante é começar bem com o primeiro jogo, o segundo e o terceiro, passar em primeiro no grupo e a partir daí, vendo jogo a jogo, mas não já com expectativas que vamos ganhar. Eu acho que tem que ser passo a passo, com calma, o caminho constrói-se caminhando, passo a passo, por isso começar bem o Mundial acho que é o mais importante. Mas como eu digo, há fatores que não conseguimos controlar, jogos, ganhar ou não ganhar, que é o ponto mais importante, mas eu acredito que é uma geração que vai dar muitas alegrias aos portugueses.
1: Quanto à fórmula para chegar à final deste Campeonato do Mundo, o CR7 foi claro.
2: A fórmula é ganhar. É ganhar o primeiro jogo, o segundo, o terceiro, ganhar confiança, entrar no ritmo e a partir daí acho que é a melhor forma.
1: Já dissemos, estas declarações de CR7, o capitão da Seleção Nacional, foram escutadas pouco antes da partida para os Estados Unidos, mas dias antes, os jogadores e a equipa técnica, assim como o presidente da Federação de Futebol, foram recebidos, primeiro pelo presidente da República, António José Seguro, e depois pelo primeiro-ministro Luís Montenegro. Duas ocasiões em que Pedro Proença, o presidente da Federação, reafirmou que para este Mundial a seleção leva uma grande vontade de chegar longe.
3: Cada um de nós, cada um destes atletas leva para o relvado o orgulho de ser português e a consciência de que carregam consigo a confiança de um país inteiro. Senhor Presidente, em nome da Federação Portuguesa de Futebol, agradeço a enorme honra da sua presença e o apoio constante que tem demonstrado ao desporto nacional. Será um privilégio contar com a sua presença em Miami no encontro diante da Colômbia. Que esta seleção corresponda às expectativas que Vossa Excelência e todos os portugueses legitimamente depositam nela. Porque estamos convictos, estamos certos, que este ano vai dar Portugal.
1: E da parte do selecionador nacional Roberto Martínez ficou este compromisso.
4: Posso dizer que a seleção vai dar tudo por Portugal e vai entrar em campo com a responsabilidade de levar os sonhos de milhões de portugueses.
1: Estão assim lançados os dados. Recordo então que Portugal se estreia neste Mundial de Futebol na próxima quarta-feira, às 18h, frente à República Democrática do Congo.
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0: Marcelo Fernandes, boa tarde e a todos os nossos convidados. Vamos iniciar agora este painel rápido até às 20 horas. Marcelo, temos seleção, temos outras tantas curiosidades. A tua opinião?
7: Realmente é um... Boa tarde a todo o auditório do PEF, da Liga PEF, e aos convidados que estão aqui presentes, ilustres convidados, se me permite destacar. Realmente Portugal, portanto, a fase mundial está a viver um período histórico, no momento porque... Até agora é o maior mundial que se está a registrar, que está a permitir 48 seleções em 3 países pela primeira vez, portanto México, Canadá e Estados Unidos, em que vai permitir 104 jogos divididos por uma questão de grupos, portanto são, salvo erro, 18 grupos. 48 equipas. O que é que acontece? Será distribuído por 16 cidades. Isto quer dizer que vamos ter um período de 39 dias de competição. Mas há um facto curioso aqui, que eu digo, as equipas que forem à final só fazem mais um jogo relativamente aos outros mundiais, que são a partir dos 8º de final, que não é 8º, é 16º de final, e aí há mais uma disputa no chamado dito mata-mata. Relativamente a Portugal, acho que está aqui uma das mais talentosas da sua história, na minha opinião, em que está aqui uma experiência como Cristiano Ronaldo, Bruno Fernandes e o Bernardo Silva, a juntar à juventude que de Vitinha, João Neves, Nuno Mendes, Gonçalo Ramos, o próprio Diogo Costa. Aqui eu lanço aqui, eu já aqui os entendidos na minha circunstância do que têm mais apuramento em questões técnicas, o que será levar esta seleção? Vítor Pereira, por exemplo, achas que esta qualidade técnica elevada vai permitir que Portugal faça um Mundial positivo e que realmente o abencionado título?
8: Boa noite a todos aqui presentes, boa noite aos ouvintes. Eu acho que fala-se muito de uma geração fabulosa. A verdade é que já houve outras gerações também de grande nível e de grandes jogadores. Eu acho que estamos no limite e no topo da nossa organização, do expoente máximo do que é organizar e preparar uma equipa de futebol. Eu acho que cada competição internacional que passamos, cada vez mais estamos preparados. Temos capacidade de nos preparar. Porque os jogadores que temos hoje, se calhar, são iguais aos jogadores que tínhamos há 10 anos atrás. Iguais, eu digo, em termos de excelência, também teríamos grandes jogadores nessa altura. Se calhar não tínhamos as condições que temos hoje. Como não teríamos em 86, em Saltillo, que teríamos grandes jogadores nessa altura e não tínhamos condições algumas.
7: Eu quando falo em termos de qualidade, é dada a profundidade que realmente nestes convocados o que o plantel tem, portanto tem uma profundidade desde, portanto ao fim e ao cabo já leva o factor aqui dos 4 guarda-redes, não é? Os 4 guarda-redes, que tu és especialista nisto, e que realmente tem que se fundamenta esses
8: 4 guarda-redes. Os 4 guarda-redes têm a ver com as novas, com a nova, as leis que existem, não é? Portanto, é a única posição que se permite haver uma troca, em caso de haver algum impedimento de lesão. E é normal que as seleções usem essa premissa, não é? Portanto, vão 4, porque se houver uma lesão grave que os departamentos médicos consigam justificar que é impeditiva para continuar na competição em tempo útil, há uma terceira inscrição e por aí a pessoa já, o guarda-redes já lá está e é inscrito e está inserido, não vem ninguém estranho de fora.
1: Se me permitir, houve uma afirmação curiosa do selecionador quando lhe foi questionada esta convocatória do quarto guarda-redes, e aquele respondeu que teria também a ver com os métodos de treino.
8: Não tem a ver com os métodos de treino, obviamente, métodos de treino, ok. Vamos falar sobre uma questão pertinente, que é, vai haver jogos de 3 em 3 dias ou de 4 em 4 dias. O guarda-redes que joga não está disponível para treinar. Mas há, no grupo, jogadores que estão disponíveis para treinar no dia a seguir ao jogo. E que têm que treinar.
1: Mais uma questão de gestão.
8: É gestão e efetivo, claramente. Percebe? Portanto, nos jogadores que jogam, há 11 titulares. Desses 11, há 5 ou 4, consoante o treinador entender, que não jogarão o jogo todo. E os que entrarão também não jogarão o jogo todo. Dependendo do número de minutos que eles efetuarão e dos que não jogarão, são 23, salvo erro, jogadores, vai haver treino no dia a seguir, vai haver trabalho. Uns vão estar a recuperar, outros vão estar a descansar, outros vão estar a fazer tratamento, se houver algum problema, e vai haver treino. Portanto, o facto de incorporar mais um guarda-redes tem a ver com mais possibilidades de fazer coisas, exercícios diferentes e trabalhos diferentes. Tem a ver só com isso, tem a ver com as possibilidades de treino e a variabilidade de exercícios que se poderá fazer.
7: Francisco Gonçalves, é isto.
9: Gouveia.
7: Francisco Gouveia, é isso. Dada a tua experiência realmente que tu tens e que já acompanhaste, até comigo, como diretor da associação e tudo, treinador da seleção, já acompanhaste jovens potenciais candidatos a representar esta seleção, o que é que dizes? Portugal é um candidato?
10: Antes de mais nada, boa tarde, muito obrigado pelo convite à Liga PEF e quero saudar aqui especialmente um treinador que tem feito um excelente trabalho fora, que é o Vítor Pereira.
11: Muito obrigado.
10: E pronto, estão saudados uns outros. Esta é uma pergunta pertinente, de facto. A esperança vai com a equipa. Agora, é preciso contar também com os adversários, a forma que os próprios adversários estudam com quem vão jogar, a forma de jogar, por onde existem os pontos mais fortes e eventualmente também os pontos menos fortes. Mas eu acho que é cedo demais para se responder e dizer que Portugal é um candidato. Aliás, os próprios jogadores e o próprio treinador afirmou exatamente isso. Não somos candidatos, mas somos favoritos. Aliás, não somos favoritos, mas somos candidatos. E por isso, isto é um campeonato do mundo muito longo, com muitas equipas, e é importante que Portugal entre bastante bem, logo no primeiro jogo. 3 pontos pode fazer diferença para aquela pressão que eventualmente a gente não se apercebe que estamos a ver o jogo cá fora, no estádio ou na televisão, mas vai existir sempre alguma pressão. E depois há um dado que é este primeiro adversário, uma equipa que tecnicamente não é grande coisa, mas é uma equipa combativa, que corre muito, luta muito.
7: Pois,
10: não dão, não,
7: já dão... deu para ver no jogo contra a Nigéria que realmente foi pertinente a seleção convocada para o jogo de treino, e realmente Portugal teve ali uma muita dificuldade realmente no confronto físico, que notou-se que realmente vai haver essa dificuldade com a República Democrática do Congo.
10: Eu não tenho a mínima dúvida, e penso que ninguém deve ter também. Mas, pronto, acreditamos que todas as palavras que o próprio treinador e alguns jogadores e o próprio capitão de equipa, Cristiano Ronaldo, afirmaram, aqui a seleção vai dar tudo por tudo. Esperemos bem que sim, porque de outra forma poderá haver surpresas. Aliás, nestes primeiros jogos já houve algumas surpresas.
7: Pois,
10: ninguém
7: temos
10: contava
7: o caso do Qatar,
10: com alguns, não é? Com alguns resultados. E a forma como as equipas jogam. Eu não sei se tem a ver com os campeonatos longos de algumas equipas do país que vão estar aqui no Mundial, se tem a ver com os campeonatos longos e com algum, não digo cansaço, mas algum desgaste, que pode, eventualmente, e o clima também vai ter um papel importante.
7: Pois. Há um pormenor aqui que tu bem revelaste, e bem, o jogador, eu estive a fazer uma análise da estatística do tempo de jogo em que os jogadores da seleção tiveram ao longo desta época. E curiosamente, o jogador que tem mais tempo de jogo desta convocatória é o Trincão do Sporting. Relativamente aos outros que andaram nas competições europeias, como o Vitinha, que foram à final e isso tudo, nem tu, portanto, o que tem mais tempo de jogo é o Trincão do Sporting. Isto quer dizer que, pois, isso quer dizer que a não titularidade do Trincão nos primeiros treinos já tem alguma defesa do Martínez aqui relativamente a este jogador. Outra questão, Francisco Gouveia, agora não engano. Achas que Portugal, portanto, vai haver um jogador que passe a revelar neste Mundial relativamente à seleção portuguesa?
10: Eu acho que, na minha opinião, duas realidades já afirmadas em termos europeus e em termos mundiais, que é o Vitinha e o João Neves. Eu acho, e o próprio, aqueles jogadores do PSG, e penso que o Nuno Mendes também poderá revelar-se ainda mais do que ele já é. Para mim, o melhor lateral esquerdo neste momento. Agora, Vitinha e João Neves fazem uma boa dupla no meio-campo. Para mim, um deles vai ser a grande surpresa, refiro-me, da nossa seleção.
0: Vamos agora falar também com Elmano Santos. Um obrigado por estar também aqui connosco. Elmano, este Mundial tem vários pormenores. Vamos falar no que concerne a sua generalidade e também das novas regras, que é, digamos, a tua área. Este Mundial vai ser bom, é mau? Dizem que é um Mundial para adquirir dinheiro para as federações internacionais. A qualidade poderá não ser aquela que a própria Federação Internacional pretende. E as novas regras, já agora.
11: Olha, boa noite. Queria cumprimentar não só os que estão aqui presentes, mas também todos aqueles que nos escutam lá em casa. E, começando de uma forma geral, por abordar este Mundial, também ao nível da arbitragem, naturalmente que também é um Mundial diferente, ou seja, é um Mundial onde nós temos também mais árbitros do que costumávamos ter, temos alguns árbitros de países onde o futebol, portanto, não está muito, muito desenvolvido, não é? Mas que naturalmente são árbitros que têm vindo a trabalhar. Todo este processo de seleção dos árbitros é um processo longo. Alguns deles são experientes, estão já no segundo ou até alguns no terceiro Mundial. E naturalmente que há alguns também que estão em ano de estreia. Portanto, são muitas horas de trabalho. E tivemos um caso recente, não é? Portanto, do árbitro da Somália, que foi impedido de entrar nos Estados Unidos, portanto, e que neste momento até já está nomeado o abrigo do protocolo entre a UEFA e a Confederação Africana para a supertaça europeia, e sem estar aqui em causa, não é? Portanto, a qualidade do árbitro, que é um árbitro que nós normalmente, portanto, desconhecemos, não é? Mas tenho uma certeza que para estar nomeado para uma competição tão importante como esta, portanto, é um árbitro com qualidade, até porque foi o ano passado considerado o melhor árbitro africano. Agora, nós muitas vezes questionamos, eu sinceramente não conheço, também não fui pesquisar, não conheço, acho que nem conheço nenhuma única equipa da Somália, não é? A verdade é que aparecem por vezes, portanto, aparecem árbitros de países menos conhecidos e que revelam até alguma qualidade. Agora, naturalmente que os árbitros mais experientes e aqueles que apresentarão e aqueles que chegarão normalmente a fases mais avançadas da competição são os árbitros dos países mais que têm um futebol também mais evoluído. As próprias nomeações da FIFA revelam isso mesmo, né? Desde logo com três brasileiros escalados para o Campeonato do Mundo e depois alguns países como a Argentina, o Uruguai e, se não me falha a memória, França e Inglaterra, tanto no caso da Europa, tanto também com dois árbitros cada nomeados. Claro que algumas dessas das nomeações depois dos restantes países são também nomeações políticas, não é? Lembro, por exemplo, que o árbitro que vai dirigir agora o jogo de Portugal, o jogo de estreia de Portugal, é um árbitro do Qatar, e é um árbitro que está no seu segundo Mundial e que foi, sendo um jovem árbitro, foi nomeado para dirigir o terceiro e quarto lugar no último Mundial. Portanto, é naturalmente um árbitro que poderá ser...
0: 38 anos,
11: portanto aos 34 já arbitrou o terceiro e quarto lugar do Mundial. E porquê? Porque estávamos perante um Mundial que se disputava no Qatar. Não tenho dúvidas nenhumas que este ano, muito provavelmente, os árbitros poderão dirigir esses jogos mais importantes, a final ou o terceiro e quarto lugar, serão árbitros dos países organizadores, não é? E até muito possivelmente, porque o árbitro americano é um árbitro que também já é muito experiente, o árbitro mexicano também, e são árbitros que poderão inclusive ser candidatos a arbitrar, porque não arbitrar a final.
7: Se permites, Alemano, relativamente às alterações para este Mundial, que às vezes serve de efeito, de experiência, às vezes se resulta, não é? Até é tipo uma questão de laboratório. Há efetivamente um combate à perca de tempo no jogo. Portanto, já põe o limite do lançamento lateral, já põe o limite da substituição. Se vendo, caso isso aconteça, serve de penalização, vai servir de penalização. A própria assistência médica também está fundamentalmente aqui na perca de tempo, porque realmente, se for efetivamente um ato de mero controle de equipa ou do técnico, o jogador é penalizado ficando de fora um minuto. E em contramão, estamos aqui eles a permitir um break de 3 minutos, que aí vemos, obviamente, que é para refrescar, dadas as temperaturas, mas é obviamente que é... onde já vimos os jogos já aconteceram, as equipas técnicas a aprofundarem, e efetivamente ontem no Qatar, com a Suíça, houve uma melhoria consistente relativamente ao Lopetegui, que deu ali uma entrega dele ao fim e ao cabo no jogo. O que é que me dizes? Estamos aqui a controlar a perca de tempo e abrimos aqui uma nuance dos 3 minutos a permitir esse break. Qual é a tua opinião relativamente
11: a isso? Se nós repararmos, e eu vou ser sincero, a estas horas tem sido difícil acompanhar em direto e na totalidade dos jogos, mas todos eles tenho procurado pelo menos assistir a resumos mais alargados. Aquilo que tem sido mais evidente e a alteração que se nota mais é, portanto, digamos... a paragem de 3 minutos em cada uma das partes. Ou seja, essa é, digamos assim, a face mais visível das alterações. Isso já estava permitido, ou seja, isso já estava previsto nas leis de jogo há muito tempo, mas para situações muito específicas, inclusive a paragem que eles chamam de paragem de arrefecimento dos 3 minutos, era mesmo para temperaturas extremas, graus de umidade extremo. Mas havia, portanto, para temperaturas acima dos 30 graus, e isso estava previsto, isso em Portugal esporadicamente tínhamos essa situação, mas só em jogos onde essa temperatura era elevada. Agora não interessa a temperatura, portanto não vale a pena. A justificação que se arranjou foi exatamente, e há jogos que vão disputar-se sob elevadas temperaturas e elevadas taxas de umidade, mas não temos jogos sem pausa e jogos com pausa, até porque todos nós já percebemos que essas pausas são usadas não só para os treinadores corrigirem ou, portanto, no fim, portanto, ou darem algum tipo de indicação aos seus jogadores, mas também são pausas também para a publicidade. Portanto, hoje em dia eu não tenho dúvidas nenhumas que as grandes organizações,
7: e eu
11: já lá vão há alguns anos, e hoje em dia o grau de organização deve ser ainda superior, não havia, portanto, se nós repararmos, às vezes não reparamos nisso. Em Portugal, às vezes o intervalo tem 16, 17 minutos, ou até pode começar um minuto antes. Nas grandes competições internacionais, é que são 15 minutos, não é? Eu lembro-me que os organizadores, nós estávamos na cabine, davam de pontapés na porta, porque nós tínhamos que sair, que estava tudo cronometrado, dependia na reunião preparatória, até o tempo que se demorava, porque há estádios que têm túneis maiores, a deslocação até chegar ao relevado era maior, aquilo está tudo cronometrado, portanto não há falhas. E aqui é a mesma coisa, portanto aqueles 3 minutos, portanto, serão 3 minutos sagrados, porque essas duas pausas, portanto, à conta das elevadas temperaturas, já tivemos jogos com 22 e 23 graus e tiveram as mesmas pausas. Pronto, é uma questão também de uniformidade, mas é aqui uma questão também comercial, uma questão de publicidade. Essa é, digamos assim, aquilo que eu, no que tenho visto, é a alteração mais significativa. Agora, existe um conjunto de alterações, não é? Como o Marcial disse, que tem a ver fundamentalmente com o combate às perdas de tempo, e também há algumas alterações ao protocolo VAR, no sentido de trazer
7: a intervenção do VAR,
11: também trazer alguma justiça. Mas se nós olharmos para os jogos, pelo menos até aqui, eu não me apercebi ainda, e como disse, não vi todos os jogos do princípio ao fim, não me apercebi ainda de uma equipa perder a posse de bola num pontapé de baliza, num lançamento lateral, por ter demorado muito tempo. Não me apercebi ainda que uma equipa tenha ficado com menos um jogador porque demorou na substituição. Se repararmos, parece-me que a situação dos jogadores lesionados ou que precisam de assistência tem diminuído, exatamente porque terão que ficar pelo menos um minuto cá fora. Eu, sem estar lá, portanto, e não participar nas formações e nos fóruns da FIFA, eu penso que é mais ou menos as indicações que foram dadas na Europa quando foi introduzida a regra dos 8 segundos do guarda-redes, não é? Que era aquilo que era dito aos árbitros, façam de tudo para que não haja punição, portanto, e quando punirem é porque mesmo aquilo ultrapassou os 8 segundos. Ou seja, eu acho que o que tem existido, ainda hoje estava a ver o início do jogo da Alemanha e percebi que o árbitro até deu 2 ou 3 passos em direção ao guarda-redes quando já estava com o braço no ar na contagem dos 5 segundos e de certeza que devia estar a gritar para o guarda-redes, não é? Portanto, ou seja, ser proativo aqui, portanto, evitar a punição, não é? Porque se nós começarmos a ter muitos lançamentos ao contrário, pontapés de baliza que passam para pontapés de canto, e depois há aqui outro aspecto também que acho que não tem sido muito divulgado, mas eu tenho a certeza que isso acontece, que é os instrutores da FIFA ligado à arbitragem, todas as seleções já tiveram briefings com eles, portanto os jogadores estão e no caso específico aqui é muito importante os guarda-redes estarem preparados para isto, não é? Porque muitas dessas alterações têm a ver com o guarda-redes, portanto acho que até aí não há não tem existido, ou seja, acho que tem havido se calhar mais tempo útil, não é? Claro que ainda estamos numa fase inicial, teremos que analisar, mas fundamentalmente é que é importante é que o jogo também não sofra aqui uma transformação significativa, portanto que os jogadores evitem, portanto, prevaricar nesse tipo de situações. Em relação ao VAR, não sei se também existiram, também existiram aqui umas alterações, eu acho que tem existido poucas intervenções VAR, não é? Quando nós dizemos poucas intervenções no sentido de alterar as decisões, não é? Porque o VAR muitas vezes intervém portanto, a confirmar a decisão do árbitro, portanto que eu me lembro, parece-me que só houve duas alterações, que foi logo no jogo inaugural uma agressão em que foi um vídeo que até já correu o mundo, não é? Sentimos que o árbitro brasileiro sentiu uma grande dificuldade em explicar.
0: Isso é conhecido pelo red card.
11: Sim. E porquê? Porque normalmente, na maioria das competições de nível mundial, portanto, não existe explicação. E pronto, sendo um jogo inaugural, notou-se que havia um pouco à vontade. Talvez também porque na América do Sul a língua oficial é o castelhano e não o inglês, não é? Portanto, notou-se aqui alguma dificuldade, talvez algum nervosismo. Pareceu-me que o árbitro estava, foi a situação em que o árbitro até estava mais nervoso. Seria talvez interessante medir a pulsação do árbitro naquele momento.
0: Dava a sensação que estaria a ouvir o VAR, mas afinal não era o VAR.
11: Não, ele estava, pronto, não foi uma situação que não esteve muito à vontade. Depois houve um outro jogo, que foi, é aí sim, que é uma alteração do protocolo, que foi nos Estados Unidos-Paraguai, em que o árbitro exibiu um cartão amarelo para um jogador que tinha simulado e, portanto, e foi corrigido. Ou seja, o que é que o protocolo dizia? O protocolo falava em corrigir portanto, erros de identificação. Ou seja, o árbitro, havia um jogador que fazia a falta e o árbitro dava o cartão amarelo a um seu colega de equipa. Portanto, isso é que era o erro de identificação. Agora o protocolo foi um pouco mais longe. Ou seja, portanto, neste caso, mais do que um erro de identificação, também portanto, houve uma falta que foi trocada. Ou seja, o jogador que teve o cartão amarelo não cometeu falta nenhuma, a falta foi do outro jogador que simulou, e o protocolo antigo até impedia, numa situação destas, vamos imaginar que o defesa tinha feito aquela falta para segundo amarelo, que não era falta nenhuma, era expulso e o VAR não podia intervir, que era uma situação profundamente injusta, e o protocolo foi mais longe nisso, portanto, já pode intervir em situações claras de segundo cartão amarelo, não é? E até neste caso concreto, de primeiro cartão amarelo. Portanto, houve aqui, portanto, o erro de identificação pode ser também quando o cartão é mostrado a um jogador que não foi ele que cometeu a falta e foi o seu adversário que cometeu a falta, que neste caso é uma simulação, mas a falta foi do seu adversário.
1: Pedro, eu, em relação ainda aos guarda-redes, estas alterações das regras em relação aos guarda-redes, há uma situação que eu acho que não terá sido acautelada, não sei se poderá ser evitada nestes jogos do Mundial, mas que tem sido recorrente nos últimos jogos, especialmente aqui no Campeonato Português, também já vi noutros campeonatos, que é quando o treinador precisa dar alguma orientação ou é preciso esfriar o jogo, o guarda-redes tem uma lesão. Vai continuar a acontecer este tipo de situações ou há alguma nova regra que possa evitar isso?
11: Não, em termos de regra não há alteração, pois, não há alteração nenhuma.
1: Até porque não se pode também saber se de facto o guarda-redes está ou não lesionado.
11: Eu não me apercebi ainda que tenha acontecido.
7: Há um pormenor aqui da FIFA que durante a interrupção do guarda-redes a simular ou não lesão, os jogadores não podem se deslocar ao banco técnico, que são, são limitados a apanhar portanto, um cartão amarelo.
11: Ou seja, essa digamos assim, a única. Ou seja, não é a única, mas que tem algum significado. Mas eu julgo que o facto dos jogos pararem a meio, não é? Portanto, os jogos neste momento quase que têm quatro partes, não é? Fazem com que. Aliás, acho que até mesmo o próprio sistema de cronometragem devia ter sido alterado, porque nós não vamos ter nenhum jogo com menos de 3 minutos de compensação. Portanto, isso significa que quando temos um jogo com 3 minutos de compensação, é um jogo que não teve mais interrupções, e já tivemos algumas partes nesse sentido, não é? Mas em relação a essa situação, quer dizer, não há nada que um árbitro, é muito difícil para um árbitro, não é, dizer que o guarda-redes não está lesionado, o guarda-redes ou outro jogador qualquer. No caso do guarda-redes, os outros jogadores não vão fazer isso, porque a regra é clara, vai ter que sair, vai ter que ficar portanto, um minuto lá fora, portanto, a não ser que sejam, há situações também que estão previstas na lei de exceção, não é? Portanto, desde que no fundo são aquelas situações em que temos a certeza que o jogador está lesionado, não é? Portanto, ele continua a não precisar de sair se o adversário for advertido ou expulso, mas se demorar muito tempo a recuperar, ele pode ter que sair do campo, mas aí pode entrar mesmo sem, porque o jogador adversário levou o cartão. Há situações também de lesões na cabeça, portanto, que não tem que cumprir o tal tempo. Todas as outras lesões em que o árbitro não tem a certeza se ele está lesionado ou não, ok, é assistido, sai, espera no mínimo um minuto, o que nestes jogos de alta competição, por vezes, poderão ser 2, 3 ou 4 minutos, não é?
1: Até parar o jogo?
11: Até parar o jogo, portanto, até o jogo ser interrompido. Se a bola estiver de posse da equipa do jogador lesionado, poderão até deitar a bola para fora para que ele entre, não é? Mas se estiver de posse da outra equipa, fica mais difícil para a própria equipa. Agora, nenhum árbitro poderá impedir a equipa de arbitragem, poderá impedir a tal, as tais instruções quando o guarda-redes está a ser assistido, não é? Mas o guarda-redes poderá, mesmo sem instruções, Por vezes essas situações são utilizadas também. Temos aqui um especialista no treino de guarda-redes.
0: É isso que ia pedir ao Vítor.
11: São utilizadas às vezes para meter um bocadinho de gelo, não é? Portanto, quando por vezes a pressão é intensa. E nós, quando estamos dentro do campo, eu quando arbitrava, nós percebíamos perfeitamente esse tipo de situações. Até com a entrada da equipa médica, não é? Portanto, a velocidade com que a equipa médica entrava em campo. Portanto, tudo isso dá para perceber, só que os árbitros, muitas vezes nós dizemos que os árbitros marcam demasiadas faltas, os árbitros portanto, são responsáveis por termos pouco tempo útil. É verdade, os árbitros também são, mas não são os únicos responsáveis. Há situações em que o árbitro não tem qualquer hipótese de deixar seguir o jogo. Eu lembro, às vezes havia pequenos toques que o árbitro quer deixar seguir, mas o jogador cai e agarra a bola com a mão. Como é que o árbitro pode dar fluidez ao jogo, deixar seguir? Quanto muito pode marcar a mão, dizer que não foi falta, mas tem sempre que interromper o jogo. Portanto, tudo isto, todo o aumento do tempo útil de jogo, termos jogos mais bonitos, é um trabalho coletivo, é um trabalho de toda a gente, é um trabalho também dos árbitros, não é? Não é? Os árbitros não devem responsabilizar-se dessa situação, mas é um trabalho também dos treinadores e dos próprios jogadores.
0: Vítor, é o gelo, a pintura, é isso tudo dos guarda-redes?
8: Eu acho que, primeiro, deixem-me-vos dizer que nos últimos anos, desde que eu comecei a jogar, onde se alterou o facto de não se poder agarrar a bola com a mão quando vinha do nosso colega, não sei quantificar, mas vou dizer um número para o ar, vou jogar um número para o ar. 90% das alterações que houve são direcionadas em relação ao guarda-redes, ao trabalho do guarda-redes. Portanto, o guarda-redes hoje em dia...
0: Qual seria a melhor artimanha, entre aspas, para este Mundial do guarda-redes? Para ganhar
8: não,
0: tempo?
8: Não há artimanha. O guarda-redes é um camaleão já há muitos anos para cá. E, portanto, adapta a posição do guarda-redes, evoluiu e adaptou-se nos últimos 25, 30 anos de uma forma completamente diferente em relação aos outros jogadores de campo. Portanto, neste momento, os guarda-redes têm que estar constantemente a se adaptar a novas regras, a novas situações. Por exemplo, a questão do pontapé de baliza. Até o ano passado, o guarda-redes punha a bola, os jogadores metiam-se ao sítio, a gente olhava, via o jogo, podia jogar para a frente, depois jogar ao lado, e tinha ali 10, 15, 20 segundos.
11: Vítor, desculpa interromper, mas e dizer, para mim, uma das maiores alterações e que tem uma influência clara sobre o guarda-redes foi uma alteração que podemos dizer que diretamente não tem só a ver com o guarda-redes, que é a situação de a bola nos pontapés de baliza ou nas faltas dentro da área, a bola não tem que sair. Não. Portanto, isso mudou por completo a forma
8: Totalmente.
11: E para o próprio guarda-redes tem que jogar cada vez mais com os pés. Não é?
8: Portanto, o trabalho do guarda-redes evoluiu grandemente por causa da alteração às regras do jogo, às leis do jogo. Portanto, o guarda-redes é um camaleão. Há muitos anos para cá. Nas outras posições não é assim. Estas alterações foram feitas, pelo que eu vejo e pela minha maneira de ver o futebol, acho que são bastante positivas. Acho que acrescentam ao jogo, mas preparem-se, porque as equipas técnicas vão arranjar maneiras de continuar a fazer coisas para poder ganhar jogos, porque o futebol é isto, é vida, ou seja, as pessoas têm um problema, olham para ele e veem como é que o resolvem. E isto vai ser assim sempre. A FIFA vai arranjar restrições a determinadas coisas e quem está no terreno vai olhar como é que eu vou fazer
7: para alterar,
8: tirar proveito destas
7: alterações. Ou conquistar algum efeito.
8: Assim, estas alterações são excelentes. Estes 3 minutos não influem nada para o espectador. O espectador até vai desfrutar, vai poder ir à casa de banho, vai poder ir buscar uma água, vai poder conversar com o amigo, e o jogador vai beber água, vai ouvir do técnico, o técnico vai meter mais qualquer coisa dentro da equipa, e tudo isto é vantajoso. Vamos dizer que é publicidade. É com certeza publicidade. Na Gênesis é publicidade. Mas depois, esses 3 minutos... Na escala dos utilizadores vai haver muitos meios de os utilizar. quer para o espectador, quer para o treinador, quer para o jogador, quer para o árbitro, até para o árbitro.
11: Atenção que já se fala que se esta situação dos guarda-redes, penso que vai, do guarda-redes eventuais, simulações de lesões dos guarda-redes, vai diminuir um pouco nas competições onde acontecem as pausas a meio de cada uma das partes. Não é?
8: Claro.
11: Claro que a maioria das competições isto não vai acontecer e os guarda-redes terão tendência para continuar a fazer a mesma coisa. Fala-se já que, tal como nas substituições em que o jogador que é assistido tem que sair e ficar um minuto cá fora,
8: também não vai sair.
11: No caso do guarda-redes, que não pode sair, não pode sair. Mas poderá a equipa ter que retirar.
8: Mas por exemplo, se o treinador sabe que tem 3 minutos para usar, se calhar não vai mandar o guarda-redes dizer ao guarda-redes: pá, fiz aí o balzão. Se calhar não vai.
11: Mas se tiver que tirar, se a alteração for no sentido de ter que retirar um jogador de campo quando o guarda-redes é assistido, se calhar os guarda-redes vão lesionar-se menos vezes.
8: Menos vezes. Embora, por exemplo, ontem no jogo com o Brasil, o meu guarda-redes, no Al-Hilal, o Yassine Mon, foi assistido 2 vezes na segunda parte. A gente pode dizer que foi quebrar tempo, se calhar até foi ali.
7: Que estratégia.
8: Foi alguma estratégia, mas também levar com um jogador de 80 quilos em cima, se calhar ele dói, não é? Portanto, para nós, a gente está ali na televisão, este gajo levou ali o encosto. Não, levou o encosto de um gajo que vem a 30 km por hora e bate nele no ombro, se calhar dói-lhe. E se calhar dói-lhe e para, porque tem que jogar mais 2 jogos a seguir, porque vão definir a classificação de Marrocos. Portanto. Tudo isto tem diversas variantes e nós temos é que desfrutar do futebol e ver as coisas de maneira positiva.
7: Eu ainda volto a ter...
0: Estamos a 13 minutos do fim.
7: Eu ainda volto a ter...
0: Temos o Chico para ouvir.
7: Pela questão do portanto, que vamos efetivamente chegar aos jogos do mata-mata e aí o guarda-redes poderá ter outra influência determinante na decisão do jogo. E um treinador de guarda-redes irá ter um trabalho detalhado que irá analisar os penaltis que já foram todos pelas equipas da equipa adversária. Mas vou aqui ao Francisco Veia primeiro. Realmente, o que tem analisado nestas...
0: O Chico marcava sempre do lado direito ou
7: do lado
0: esquerdo.
7: Do lado esquerdo, exatamente.
8: Era para o lado ou para o outro.
7: Da análise que ainda viste, que ainda há muitas equipas para entrar em campo, não é? Mas já há candidatos, não é? Fui ao cabo pelos históricos, não é? A Argentina como campeã, ou é campeão atual do Mundial. Achas que vai haver alguma seleção fora dos normal do Brasil, Alemanha, Espanha, França, Portugal? Achas que vai haver alguém aqui, um outsider, que poderá entrar aqui e se manifestar da tua?
10: O Marcelo falou no Brasil e eu acho que para mim vai ser mais uma decepção.
7: Mais uma decepção.
10: Penso. Não sou bruxo.
7: Sim. Era essa a tua opinião que eu queria.
10: Agora, eu estou convencido que as equipas europeias vão ter uma supremacia.
7: Pois.
10: França, a própria Alemanha, independentemente do resultado que hoje, durante algum período do jogo, estava
0: a Alemanha
10: empatado.
0: Está a ganhar neste momento por 5-1, se eu erro.
10: Aliás, eu ontem na brincadeira com os amigos dizia: aquilo é 3 muda, 6 ganha. Não vou falhar muito.
7: Não vou falhar muito. Estava 3-1,
10: mas, mas ainda voltando ao assunto, eu acho que as equipas europeias vão ter uma certa supremacia em termos de candidatura.
7: E acho que em termos de África não há ali nenhuma seleção que possa vir ali. Marrocos,
10: não,
7: por exemplo,
10: não,
7: ontem vimos uma boa prestação de Marrocos contra o Brasil e até vimos um ligeiro ascendente de Marrocos na partida com o Brasil.
10: Claro que ninguém pode fazer previsão.
7: Claro, isto é só uma ideia.
10: Mas de qualquer forma, penso que é pela experiência, para que nós temos visto nestes últimos tempos.

0: Eu não, eu quero ver a
1: Apostas mais
0: Argentina.
1: nas europeias.
0: Eu quero ver a Argentina jogar e daí, se calhar, posso mudar de opinião. Mas para já, pode aparecer. Até o próprio Brasil, depois da decepção no primeiro jogo, pode evoluir para a frente. Mas acho que aquilo ali há qualquer coisa que não vai funcionar no Brasil. Porque é impossível. Por muitos obstáculos que o adversário tivesse posto ao Brasil, tem a obrigação de correr mais, lutar mais, ir à
2: Mas
0: procura do
2: se me
0: resultado.
2: permites, Francisco, eu digo uma coisa. O Ancelotti poderá fazer ali alguma coisa, porque é assim, a qualidade está lá. E o Carlos Ancelotti quer fazer o espírito de equipa, o espírito de grupo, que é a grande forte dele, não é? Como treinador, não é? E aí poderá haver. Pronto, poderá ser muito precoce ver o trabalho dele, mas eu acho que o Brasil é um grande candidato, ou o candidato, visto que. Portanto, o cunho do treinador poderá fazer aqui uma
1: O
2: eficácia.
1: problema é a mentalidade dos jogadores.
2: Pois, mas é isso, ele quer tirar a qualidade dos jogadores, que realmente lá
1: Não é,
2: estão, para
1: Chico?
2: fazer o grupo, para fazer em termos de equipa, ver a equipa, não ver o grupo, não ver o atleta jogar. É isso, e por isso, pronto, é uma opinião, não é?
0: O Manuel já roubou umas palavras que eu ia dizer exatamente. O Brasil, o jogador brasileiro é complicado e não é fácil. E se as coisas não tiverem corrido de feição conforme ele
2: Pois
0: pensou ou está a pensar,
2: é executado.
0: fazem a folha ao treinador. Não tenho dúvidas nenhumas. E por isso o Ancelotti não tem tempo suficiente para
2: Pois eu
0: mudar
2: também tenho
0: a
2: essa
0: tal mentalidade do
2: precoce
0: jogador
2: de ver
0: brasileiro.
2: o trabalho.
0: Eu, sinceramente, não acredito, mas repito, eu não sou bruxo, pode as coisas melhorar de um momento para o outro.
1: Vítor, além fronteiras, também existe folhas.
3: Pegar aqui um pouco nas palavras do Mister e dizer o seguinte: neste Mundial e já nos outros anteriores, até aos quartos de final, pode acontecer muitas surpresas. Porque num jogo, não vai haver grandes surpresas nesta fase a eliminar de grupos,
2: Visto que há muita
3: porque são três
2: disparidade de
3: jogos
2: qualidade,
3: e
2: exato.
3: em três jogos as melhores vão ganhar.
2: Claro.
3: Em grande percentagem. Depois, quando forem eliminar nos 16 e nos oitavos de final, pode haver surpresas porque é um jogo. Num jogo tudo pode acontecer. O mais fraco pode ganhar o mais forte, porque é um jogo. E pode haver incidências no jogo, um cartão vermelho nos primeiros minutos, um penalti, um erro grave. E jogar pelas seleções não é a mesma coisa que jogar para os clubes. Os jogadores que vão jogar para as seleções estão a dar a vida, vão correr até à morte, vão dar tudo o que têm. Obviamente, há fatores de organização, há fatores de ajuda de quem está de fora, das equipas técnicas e dos corpos diretivos, que têm alguma influência na continuidade. Mas num jogo, tudo é possível. Num jogo, tudo é possível. Depois, quando chegar ali aos quartos de final, meias finais, aí já a excelência já está. Aquilo já está num grau elevadíssimo de excelência. E aí, nem os treinadores controlam. O jogo é dominado pelo cérebro. E as equipas mais bem preparadas mentalmente vão sobressair, e as que tiverem um pontinho de sorte, aí sim a sorte conta.
4: Eu tenho aqui uma questão que é dirigida a todos.
1: Estamos a 4 minutos do fim. O tempo passou.
4: E voltando ainda à seleção de Portugal, Portugal vai para este Mundial com os galões da Liga das Nações. Isso pode jogar a favor de Portugal, junto dos adversários?
3: Nada.
4: Não,
3: Não.
4: na sua opinião.
0: Eu acho que o espírito de grupo que Portugal tem demonstrado, se o puserem dentro do campo, acredito que isso possa acontecer.
4: Armando Santos, sua opinião.
5: Eu acho que, e há bocadinho estavam aqui a falar, por exemplo, do Brasil e portanto, nessa situação, eu acho que Portugal poderá. Portugal não tem. Nós somos um pequeno país comparado com outros países, mas acabamos por. Se fizermos aqui o rácio entre o número de praticantes que nós temos e a qualidade que nós temos, nós estamos.

0: muito acima. Sem ser um especialista, e há quem entenda mais do que eu acho que gerir plantéis como o Brasil, a França, a própria Alemanha, muita gente que daria jeito a outras seleções que nem foram convocados, não deve ser fácil, portanto, gerir os egos de todos esses jogadores. E se calhar, nós, como muita gente diz, nós fomos campeões da Europa em França em 2016, com prestações que se calhar não foram as melhores prestações que nós tivemos, mas depois também tivemos ali um grupo, se calhar um grupo unido, um bom balneário, e isso muitas vezes acaba alguma sorte também, embora a sorte também conquista-se e dá trabalho. Portanto, e isso poderá jogar até neste Mundial a favor de Portugal, porque seleções como o Brasil, a própria França, a Alemanha, a Inglaterra, a própria Argentina, poderão sentir algumas dificuldades de gestão, não é? Porque depois toda a gente quer jogar, não é? Vimos agora, eu há bocadinho estava a pensar o Brasil, mas o Marrocos ficou mais bem classificado do que o Brasil no último Mundial. Portanto, ou seja, se pudéssemos aqui quase brincar um bocadinho, dizíamos que foi uma surpresa o Brasil ter empatado com o Marrocos, porque o Marrocos no último Mundial portanto, chegou às meias finais e o Brasil ficou pelo caminho. E acho que neste Mundial poderá acontecer alguma pequena surpresa, mas também continuo a achar que as equipas asiáticas, africanas, quando chega a hora mesmo, a hora da verdade, acabam por sucumbir perante aqueles que são mais experientes.
1: Pergunta rápida, visto que estamos a acabar um minuto. Ronaldo, o último Mundial, à partida do último Mundial, poderá ser para vocês o...
2: 30 segundos para cada.
1: Ok, para cada um. O Ronaldo poderá ser decisivo nestes momentos ou não? Visto que está de despedida da seleção. Vítor.
3: O Ronaldo vai ser tão decisivo como o Bernardo Silva, como o Rubem Dias, ou como o Rubem Neves, ou é mais um jogador que... tem uma carreira fabulosa, é uma personalidade incrível, mas quando a bola começar a rolar, ele é mais um. Se for ele a marcar, vai ser decisivo. Se for os outros, são os outros decisivos. Ele não é especial nestes momentos.
4: Eu vou ser rápido, vou fazer minhas as palavras do Vítor.
0: Eu espero que o Ronaldo seja decisivo e que faça um bom Mundial, porque apesar da longevidade, acho que ninguém acredita que este não seja o último Mundial do Ronaldo. Com muita pena nossa, gostávamos de ver o Ronaldo a jogar mais anos ao nível que ele nos habituou há uns anos atrás.
2: Terminado. Pedro, tens mais alguma questão?
5: Não, para já, e porque também estamos com um pouco tempo.
2: Exatamente. Bom, meus senhores, muito obrigado. Voltaremos a nos encontrar em breve. Vou apenas recordar a todo o auditório que em breve estaremos no podcast com estes nossos ilustres convidados e não só, ainda acrescentar o Humberto Câmara e o professor Rui Mâncio. Para todos, a continuação de muito boa tarde. Vamos continuar a falar sobre este Mundial, nomeadamente Portugal, que, recordo, no próximo dia 17 às 18 horas, vai defrontar o Congo. Para todos, continuação de muito boa tarde.
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1: O Sudão é o palco da maior tragédia humanitária neste momento em todo o mundo. Não é na Ucrânia, não é no Líbano, nem no Irão, é em África. Este país está em guerra há 3 anos. O cenário é dantesco. Calcula-se que morreram já mais de 200 mil pessoas e haverá cerca de 14 milhões de deslocados e de refugiados, qualquer coisa como 1/4 da população. Há histórias brutais de violência, de impiedade absoluta, com mulheres e meninas a serem vítimas de violações, de tortura sexual. A guerra, que começou a 15 de abril de 2023 entre o Exército e o Grupo Paramilitar Força de Apoio Rápido, levou o país para o apocalipse. Sucedem-se os crimes contra a humanidade, mas, ao mesmo tempo, há um silêncio ensurdecedor dos responsáveis das nações. Sabe-se o que se passa, mas ninguém faz nada. Raramente o Sudão é sequer notícia nos telejornais. Fica longe. Ninguém quer escutar os gritos de socorro dos que estão a sofrer, das que estão a ser violadas, dos que fogem esbaforidos para não serem mortos à espada ou com um tiro na cabeça. Calcula-se que haverá, neste momento, milhares de pessoas desaparecidas. É difícil encontrar palavras para descrever esta tragédia, mas o pior de tudo é o silêncio. É vergonhoso este silêncio. Recentemente, um padre que está no Sudão, o padre Diego, explicou à Fundação AIS que é quase impossível ajudar tantas pessoas em necessidade, mas é preciso não parar. A comunidade, diz ele, necessita de pastores, de padres, de religiosas, de homens e mulheres de coragem para, apesar de todos os riscos, serem a mão amiga que tantos e tantos precisam neste momento. No dia do juízo final, disse este sacerdote, Deus vai julgar-nos e perguntar o que fizemos sobre as guerras esquecidas no mundo. A do Sudão é uma delas.
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1: No Evangelho de hoje, Maria José vive momentos de grande angústia ao perceberem que Jesus tinha ficado em Jerusalém. Durante 3 dias procuram-no, até o encontrarem no templo, a escutar e a dialogar com os doutores da lei. Este episódio mostra-nos que até à Sagrada Família conheceu a preocupação, a procura e a dificuldade de compreender plenamente os caminhos de Deus. Maria guarda tudo no coração, mesmo aquilo que não entende de imediato. É uma atitude de confiança e de fé que nos inspira. Também nós passamos por momentos em que não encontramos respostas para tudo o que acontece na nossa vida. Há situações que nos ultrapassam e que exigem paciência e confiança. O Evangelho convida-nos a procurar Jesus em primeiro lugar e a guardar a sua palavra no coração. Que hoje aprendamos com Maria e José a confiar mais em Deus, mesmo quando o caminho parece difícil de compreender.

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1: Caros ouvintes, hoje venho falar-vos do Caminho Real 23. E no caso, o Caminho Real 23 da Madeira. Não vos falo apenas de um caminho. Falo-vos da nossa memória, da nossa identidade e da obrigação política de proteger aquilo que nos define como povo. O Caminho Real da Madeira não é apenas um traçado antigo sobre a terra. É a marca viva de gerações que ligaram comunidades, venceram distâncias e construíram, com esforço e coragem, a história da nossa região. Preservar o Caminho Real é muito mais do que conservar pedras e veredas. É defender a alma da Madeira. É respeitar os que vieram antes de nós e assumiram, com coragem, a responsabilidade de deixar às novas gerações uma terra mais consciente das suas raízes, mais orgulhosa da sua história e mais preparada para construir um futuro sustentável. Falo-vos também com emoção pessoal. Sou caminheiro. Conheço o silêncio de algumas serras e a grandeza das paisagens e, sobretudo, a lição profunda que a Madeira nos dá quando a percorremos a pé. Aprendi com quem sabe, com quem ama esta terra de forma séria e comprometida. E é por isso que sei que proteger estes caminhos é proteger uma parte essencial daquilo que somos. Há hoje um interesse crescente de residentes e visitantes pelas nossas serras, pelos nossos percursos, pela autenticidade das experiências que a Madeira oferece. E isso exige visão, planeamento e responsabilidade. Temos de continuar a valorizar o nosso património na mensagem, mas também na ação. Temos de o valorizar nas decisões, no investimento e no reconhecimento público das instituições que a defendem todos os dias. Saúdo o trabalho que tem sido desenvolvido pelo Governo Regional em articulação com várias entidades,